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0: Você ouviu Ken Loggins, teve também Elton John e abrimos com Save the Garden, 8 horas e 27 minutos.
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3: Olá, tudo bem? Já estou de volta para contar mais uma história de um grande clássico mundial. Aquela canção que você não esquece mesmo. E a música da vez é a canção mais pedida do rei do rock nas emissoras de rádio do segmento adulto, Suspicious Minds. E tem curiosidades que poucos sabem a respeito dessa música. Ela foi gravada pela primeira vez em 1968 e não foi por Elvis Presley, não. Suspicious Minds foi gravada pela primeira vez pelo seu compositor Mark James. Sobe o som. 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Eu sei que você nunca ouviu falar de Mark James, mas garanto que você ouviu e adorou outras obras desse compositor. Canções como Hookin' on the Feeling, com B.J. Thomas. I'm hooked on a feeling. Always on my mind, sucesso com Elvis também. E mais tarde, em 1987, com Pet Shop Boys. Bom, vamos voltar para Suspicious Minds com Elvis. Além do primeiro posto atingido pela música, o single se tornou o número um na lista dos mais vendidos em 1970. Em 1999, entrou para o Hall da Fama do Grammy, além de estar presente no Hall da Fama do Rock. Em 2011, Suspicious Minds voltou às paradas de sucesso e figurou entre as 40 músicas mais executadas naquele ano. É considerada uma das melhores músicas que Elvis Presley interpretou. No sucesso que você não esquece, de 1969, a poderosa Suspicious Minds, com o rei Elvis Presley.

0: No sucesso que você não esquece, sempre tem uma curiosidade, uma informação que, tenho certeza, vai enriquecer o seu conhecimento a respeito de um grande clássico da música mundial. Envie sugestões ou mesmo críticas para o nosso WhatsApp. Anote, 65 é o código de área, 999-42-30-59. Repito, 999-42-30-59. E até a nossa próxima edição. Bye, bye.
1: Oito horas e 36 minutos.

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0: finalizando mais uma edição do Clássicos da Original. Obrigado sempre pela sua companhia. Desejo a você uma excelente noite de quinta-feira. Um grande abraço e até a próxima.
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5: Boa noite.
6: Boa noite para você que nos acompanha em todo o país.
5: Quinta-feira, 28 de maio de 2026.
6: Vamos ao destaque do dia: emprego.
5: Brasil tem o menor desemprego para o trimestre encerrado em abril desde 2012.
6: Em abril foram geradas mais de 85 mil novas vagas de trabalho formais. Luana Karen.
7: O Brasil encerrou abril com mais de 47 milhões e 800 mil empregos com carteira assinada.
5: E ainda, presidente Lula sanciona projeto que cria a Universidade Federal Indígena.
6: Será a primeira instituição de ensino superior do país voltada aos povos originários.
8: Aos poucos a gente vai ensinando o mundo a compreender que é possível, de forma civilizada, a gente garantindo a todos aqueles que habitam o planeta até os seus direitos.
5: Você vai ouvir também: combate ao crime organizado.
6: Nova operação avança na asfixia financeira e no fim das fraudes no setor de combustíveis.
5: Ação também impede que gasolina adulterada seja repassada aos consumidores.
6: Na apresentação da Voz do Brasil hoje, Mariana Jungmann e Luciano Seixas.
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6: O emprego no Brasil continua em crescimento.
5: No mês de abril, foram criados quase 86 mil postos de trabalho com carteira assinada.
6: E a taxa de desocupação no país é a menor desde 2012.
7: Em abril, a atendente Willy da Silva conseguiu uma posição em um restaurante no centro de Brasília. Ela estava desempregada há 6 meses e buscava uma oportunidade de trabalho que permitisse que ela tivesse mais tempo com os filhos.
9: Porque eu curto muito as crianças agora, né? Final de semana eu tô em casa com eles, é feriado, eu não trabalho. É uma coisa garantida, né? Ter um emprego fechado. Com a carteira assinada e tudo, eu vou ter todos os meus direitos, um dia eu sair e tudo mais.
7: Assim como Willy, milhares de brasileiros conseguiram uma emprego no país este ano. Cenário captado pela Pesquisa Nacional por Amostra de Domicílios. De acordo com a PNAD Contínua, a taxa de desocupação no trimestre encerrado em abril foi de 5,8%, o menor nível da série histórica iniciada em 2012 para o período. No mesmo trimestre do ano passado, o percentual de pessoas procurando emprego no Brasil estava em 6,6%. A taxa de desocupação calculada pelo IBGE inclui apenas pessoas desempregadas que estão disponíveis para trabalhar e tentando encontrar uma posição. A coordenadora de pesquisa por amostra de domicílios do IBGE, Adriana Beringui, comentou o resultado.
10: O nível da ocupação segue em patamares elevados, né, mostrando que a capacidade de geração de trabalho e renda no mercado brasileiro segue de forma sustentada.
7: Outro dado que mostra o bom momento por que passa o mercado de trabalho no Brasil é o Cadastro Geral de Empregados e Desempregados, o CAGED, que mede a quantidade de trabalhadores com carteira assinada. Segundo o CAGED, em abril, foram criados no país 85.888 empregos formais. 3 dos 5 grupos da atividade econômica monitorados tiveram saldo positivo: serviços, construção e indústria. Já entre as unidades da federação, 24 das 27 criaram empregos em abril, com destaque para São Paulo, Rio de Janeiro e Minas Gerais. O ministro do Trabalho e Emprego, Luiz Marinho, destacou que o país deve continuar gerando empregos formais.
11: O potencial da economia brasileira é de crescimento. Ele vai continuar crescendo, portanto, creio que nós teremos mais de 1 milhão de empregos gerados como positivo esse ano.
7: De acordo com o CAGED, o Brasil encerrou abril com mais de 47 milhões e 800 mil empregos com carteira assinada. O salário médio de admissão em abril foi de R$ 2.386,56. Reportagem Luana Karen.
5: Em suas redes sociais, o presidente Lula destacou a aprovação na Câmara dos Deputados do fim da escala de trabalho 6x1, sem redução de salário.
6: Segundo ele, as 2 folgas semanais significam mais tempo para estudar, se divertir, cuidar da saúde e ver os filhos crescerem.
5: Hoje, o presidente comemorou a aprovação durante encontro com a presidente do Suriname e disse que é uma conquista da sociedade brasileira.
8: Quem sabe um dia a gente consiga fazer com que as pessoas trabalhem o suficiente para sobreviver, o suficiente para enriquecer a economia brasileira, mas o suficiente para que eles possam ser felizes no mundo do trabalho.
6: Durante o programa Bom Dia Ministro, produzido pela Empresa Brasil de Comunicação, Paulo Pereira, do empreendedorismo, da microempresa e da empresa de pequeno porte, comentou o impacto sobre as mulheres.
12: Vou pegar um exemplo, as trabalhadoras domésticas, né, que vão ser muito afetadas pela escala 6x1. Nós temos 1,5 milhão de trabalhadoras domésticas. A mulher trabalha 6 dias, chega em casa, vai fazer o quê? Trabalhar, cuidar dos filhos, cuidar da família. Então, o impacto sobre as mulheres, sobre os setores menos escolarizados, sobre os setores de menor renda é muito grande para que essas pessoas possam ter uma vida melhor, cuidar melhor das suas famílias e, como eu estava dizendo, estudar mais, empreender mais. É importante ressaltar isso, o impacto econômico vai ser bom para muitos segmentos. E aqueles segmentos que podem ter um impacto diferente, nós vamos cuidar, nós vamos achar soluções.
5: A proposta do fim da escala 6x1 segue agora para avaliação do Senado Federal.
6: Passo inédito para o futuro dos povos indígenas no Brasil.
5: O presidente Lula sancionou agora há pouco a lei que cria a Universidade Federal Indígena, a primeira do país.
6: Com sede em Brasília, a nova universidade terá camping em diferentes regiões e vai oferecer cursos de graduação e pós-graduação.
13: Prevista para entrar em atividade no próximo ano, a UNINDI, Universidade Federal Indígena, será destinada a valorizar os saberes dos povos originários e práticas ancestrais. O ministro dos Povos Indígenas, Eloy Terena, é formado em Direito e diz que a Universidade Federal é um sonho de lideranças indígenas visionárias. Ele relata que a iniciativa será o maior investimento na escolarização dos povos indígenas.
14: A universidade será composta por indígenas em seus quadros e irá retratar essa pluridiversidade étnica que é o nosso país.
13: A Universidade Federal Indígena atenderá inicialmente 2.800 estudantes. A sede será em Brasília, mas unidades descentralizadas serão construídas em outras regiões do Brasil de acordo com a demanda e concentração dos povos indígenas. O ensino será voltado para a formação nos níveis de graduação e pós-graduação. Os cursos terão ênfase em gestão ambiental e territorial, políticas públicas, sustentabilidade socioambiental, línguas indígenas, saúde, direito, agroecologia, engenharias e tecnologias e formação de professores. Para o presidente Lula, o Brasil não pode abrir mão dos saberes milenares dos indígenas.
8: Aos poucos a gente vai ensinando o mundo a compreender que é possível, de forma civilizada, a gente garantindo a todos aqueles que habitam o planeta a ter os seus direitos. E a gente não pode prescindir do conhecimento milenar que os povos indígenas acumularam ao longo de tanto tempo nesse país e no mundo. Cabe agora ao Estado brasileiro pegar o prédio, prepará-lo para que a gente possa, no menor prazo de tempo, fazer uma festa com os novos alunos que vão entrar.
13: A Uninde vai contribuir para a formação de profissionais especializados em educação intercultural e garantir a preservação das 274 línguas faladas pelos 305 povos indígenas do Brasil. Reportagem Graziele Bezerra.
6: O presidente Lula recebeu hoje a presidente do Suriname, Jennifer Gerling Simons.
5: No encontro, os dois líderes assinaram acordos de cooperação e se comprometeram a estreitar laços entre os países.
15: Durante visita oficial, a presidente do Suriname, Jennifer Gerling Simons, chegou ao Brasil acompanhada de mais 5 ministros. Durante encontro com o presidente Lula, os líderes assinaram 13 acordos de cooperação em áreas como defesa, segurança pública, comércio, energia e proteção da Amazônia. O Suriname vive um momento de crescimento econômico após a descoberta de grandes reservas de petróleo e gás natural. Lula afirmou que o Brasil quer ampliar ainda mais o comércio bilateral. Mesmo com um crescimento de 25% desde 2023, o presidente afirmou que ainda existe potencial para esse aumento.
8: Como vocês agora vão se transformar em grandes produtores de petróleo, a Petrobras pode trabalhar com vocês. Aí a gente vai poder equilibrar a balança comercial, porque nós vamos importar um pouco de petróleo de vocês para compensar a nossa colaboração com o Suriname.
15: Na área ambiental, os dois países pretendem ampliar ações conjuntas de combate ao desmatamento e ao crime organizado na Amazônia, como afirmou o presidente Lula.
8: Estamos unindo esforços regionais no enfrentamento ao narcotráfico, ao tráfico de drogas, pessoas e armas de fogo. O novo acordo com a Polícia Federal vai ampliar nossa cooperação no combate a ilícitos transnacionais, com destaque aos crimes ambientais e de mineração.
15: Os governos também assinaram acordos para ampliar as conexões aéreas e marítimas entre os dois países e avançar no chamado Anel das Guianas, projeto de integração regional que liga o norte do Brasil aos países vizinhos da região amazônica. Reportagem Raquel Mariano.
6: Quase 60 mandados de busca e apreensão foram cumpridos hoje na Operação Fluxo Oculto.
5: A ação conjunta entre o governo do Brasil e estados tem como objetivo desmantelar fraudes e lavagem de dinheiro no setor de combustíveis.
16: Nesta nova fase da Operação Carbono Oculto, foram cumpridos 59 mandados de busca e apreensão em 5 estados: São Paulo, Paraná, Mato Grosso do Sul, Minas Gerais e Rio de Janeiro. A ação, batizada de Fluxo Oculto, contou com a participação de órgãos federais e estaduais. O alvo é um esquema criminoso no setor de combustíveis, envolvendo fraudes, sonegação e lavagem de dinheiro. As investigações identificaram 6 novas fintechs, empresas voltadas para serviços financeiros digitais, que na verdade operavam como bancos paralelos das organizações criminosas. O ministro da Fazenda, Dario Durigan, destacou a grande movimentação financeira das fintechs no esquema.
17: Uma movimentação total de 26 bilhões de reais em 6 fintechs nos últimos anos, o que acende o sinal de alerta dos órgãos de inteligência, que a gente espera avançar no combate ao crime organizado da maneira que importa, da maneira inteligente, que é fazendo asfixia financeira.
16: Em outra frente de atuação, os agentes cumpriram mandados contra empresas e pessoas que atuavam na adulteração de combustíveis. Somente com um esquema que utilizava nafta petroquímica, os prejuízos aos cofres públicos atingem a marca de 200 milhões de reais em 2 anos. De acordo com o diretor da Agência Nacional do Petróleo, Gás Natural e Biocombustíveis, Júlio Nishida, a operação vai impedir que milhões de litros de gasolina adulterada sejam repassados aos consumidores.
18: A Agência Nacional do Petróleo, em etapas anteriores, interditou e apreendeu pouco mais de 2,5 milhões de litros de gasolina adulterada com essa nafta, e com o trabalho de hoje, a gente impede de outro quantitativo igualmente danoso chegar ao consumidor, chegar à sociedade, em fraudes que envolvem qualidade, dano ao consumidor, dano ao erário, lavagem de dinheiro e vários outros danos. danos à sociedade.
16: Participam da Operação Fluxo Oculto 135 servidores da Receita Federal, além de dezenas de servidores dos órgãos parceiros. Com locução de Graziela Mendonça, reportagem Gabriela Noronha.
6: Em 2015, com o rompimento da barragem do Fundão em Mariana, Minas Gerais, despejou-se resíduos tóxicos e lama no Rio Doce, contaminando a água em Minas Gerais e no Espírito Santo.
5: Desde então, a água do rio vem sendo monitorada. Inicialmente, esse trabalho era feito pela Fundação Renova, que foi extinta em 2024.
6: Agora, com o novo acordo do Rio Doce, o monitoramento passa a ser feito pela FUNASA, a Fundação Nacional de Saúde, ligada ao Ministério da Saúde.
5: Esse mês, a FUNASA começou a segunda etapa de verificação e testagem da qualidade da água em 173 pontos dos dois estados.
6: Mais cedo, nós conversamos com Lenildo Moraes, presidente da Fundação, sobre esse trabalho e também sobre a segurança hídrica proporcionada pelo programa Cisternas, na região do semiárido brasileiro. Acompanhe.
5: Presidente Lenildo Moraes, um prazer ter o senhor com a gente aqui na Voz do Brasil. Vamos começar falando do trabalho que a FUNASA vem desempenhando no monitoramento da qualidade da água do Rio Doce. Isso é necessário ainda por causa das consequências do rompimento da barragem do Fundão em Minas Gerais em 2015. Como é que é feito e onde é feito esse monitoramento?
19: Boa noite a todos os ouvintes da Voz do Brasil, boa noite Mariana, boa noite Luciano Seixas. Olha, a Operação FUNASA presente no Rio Doce começou com três frentes simultâneas, né? De monitoramento da qualidade da água em 32 municípios de Minas Gerais e do Espírito Santo. A operação começou com 173 pontos de monitoramento ao longo da bacia do Rio Doce. É importante dizer que a primeira frente foi no município de Mariana e no Vale do Aço. A segunda percorreu cidades do meio do Rio Doce e da divisa entre Minas Gerais e Espírito Santo, incluindo Governador Valadares, Conselheiro Pena, Resplendor e Aimorés. E a terceira e última frente foi nos municípios capixabas, lá no Espírito Santo, com coletas em Aracruz, Linhares, Colatina, São Mateus, Conceição da Barra e Marilândia. A FUNASA disponibilizou a nossa equipe, né? Três unidades móveis, junto com as equipes, para coleta da qualidade, né? Identificar a qualidade da água, além de carros, apoio de equipes técnicas especializadas. Os laboratórios móveis permitiram a realização de análises físicas e químicas e microbiológicas, né? Isso foi importante, porque a partir daí nós podemos identificar a real qualidade, né? E necessidade de futuras ações que a gente precisa fazer a partir dessas análises.
6: Presidente, quando é que os resultados desse monitoramento serão divulgados, especialmente para as comunidades atingidas pela contaminação lá de 2015?
19: As análises já estão em fase final de análise, né? Devemos entregar nos próximos dias. Mais tardar a próxima semana, nós já estaremos com todos esses dados monitorados para que a gente possa apresentar para toda a sociedade.
5: E esse monitoramento, ele vai ser permanente, presidente? Como é que vai ser a periodicidade desse acompanhamento?
19: Vai ser permanente. Nós já temos um acordo de cooperação técnica assinado com a AGESUS, que é a Agência Brasileira de Apoio à Gestão do SUS, e ele vai permitir que o governo, através da FUNASA, Fundação Nacional de Saúde, através de seus técnicos, possa fazer esse monitoramento de forma permanente.
6: E existe um outro trabalho desempenhado também pela FUNASA em relação à segurança hídrica, que é o programa Cisternas. Como é que ele atua para garantir água para as famílias de regiões secas ou semiáridas?
19: A iniciativa permite acesso regular à água potável para consumo humano por meio da captação e armazenamento da água da chuva. É importante que as populações do semiárido que estão nos escutando já sabem como funciona. Então, na realidade, nós, na prática, o programa ele funciona como uma instalação de reservatórios, né? Os reservatórios têm capacidade de 16 mil litros conectados aos telhados das residências, né? Então, nos períodos das chuvas, a água é captada, filtrada e armazenada para ser utilizada nos meses de estiagem.
5: O presidente, quantas famílias já são atendidas pelo programa atualmente? Há previsão dele ser ampliado?
19: Olha, nós estamos atendendo agora 20.976 famílias, quase 21 mil famílias. E a ideia é que a gente faça essa ampliação ainda, tá certo? Os estados beneficiados nessa primeira etapa são Bahia, Ceará, Minas Gerais, Paraíba, Pernambuco, Piauí, Rio Grande do Norte e Sergipe, né? Os investimentos chegam a 250 milhões de reais.
6: E quais são os critérios de seleção das famílias atendidas pelo programa de cisternas?
19: Olha, boa pergunta, Luciano. Olha, o edital estabelece alguns critérios obrigatórios para participação. Por exemplo, as famílias precisam viver em comunidades rurais do semiárido, não ter acesso regular à água potável por rede de abastecimento e não ter sido atendido por programas de cisternas. Além, é claro, da residência ter as condições mínimas para instalação do equipamento. Telhado adequado, a captação da água e da chuva, é importante que se tenha espaço suficiente no meio do terreno, né, para poder ter essas condições técnicas necessárias. Outro dado importante é que os critérios são situação de vulnerabilidade social, a pessoa tem que estar inscrita no CadÚnico único. As famílias chefiadas por mulheres têm prioridades. A presença de pessoas com deficiência também. Se é um deficiente na família, um deficiente físico, no núcleo familiar, tem prioridade também. E, obviamente, e um dado muito importante, que está se dando como prioridade também as populações de comunidades quilombolas.
5: Agora, presidente, as famílias que tiverem interesse em receber esses equipamentos, elas devem fazer o quê? Procurar a prefeitura, a FUNASA diretamente, preencher um cadastro? Como é que funciona?
19: Olha, essas 20.976 cisternas já foram feitas a partir de um critério já estabelecido pela FUNASA. A prefeitura fez o levantamento inicial e encaminhou a superintendência, né, da FUNASA, e as pessoas agora devem procurar a prefeitura para poder saber quais os locais. A prefeitura previamente já tem todas as comunidades que vão ser beneficiada. E nós da FUNASA também, nós vamos divulgar todas as comunidades que foram pré-selecionadas pelas prefeituras.
6: Muito bem, nós conversamos com o presidente da FUNASA, a Fundação Nacional de Saúde, Lenildo Moraes. Muito obrigado por sua entrevista aqui, a Voz do Brasil.
19: Obrigado, Mariana, obrigado, Luciano, boa noite a todos os ouvintes da Voz do Brasil.
5: O Ministério da Previdência Social e o INSS realizam nesse fim de semana um grande mutirão para atendimentos em diversas regiões do país.
6: São mais de 59 mil vagas destinadas a perícias médicas e avaliações sociais do INSS. As etapas obrigatórias para concessão de benefícios previdenciários e assistenciais.
5: O secretário de Regime Geral de Previdência Social, Benedito Brunca, disse que o tempo de espera vem caindo e destacou a importância do agendamento.
20: No Brasil, o tempo médio de espera no mês de abril estava em 40 dias. Na parcial que tiramos esta semana, esse tempo médio já caiu para 30 dias, o que é uma evolução de 10 dias. É importante que as pessoas que estão aguardando os atendimentos possam entrar em contato ou com o 135 ou no próprio aplicativo do meu INSS para poder fazer a confirmação e antecipar seu atendimento, porque isso vai abreviar o tempo da decisão do seu benefício.
6: Hoje, dia 28 de maio, é comemorado o Dia Internacional da Dignidade Menstrual.
5: No Brasil, dados do IBGE indicam que 15% das adolescentes deixaram de ir ao menos um dia na escola por falta de absorvente.
6: Para tentar mudar essa realidade, o governo do Brasil promove o Programa de Proteção e Promoção da Saúde Menstrual.
5: Em 2 anos, mais de 3 milhões de pessoas foram beneficiadas com itens de higiene e ações educativas.
21: A mineira Mariana Soares conta que menstruou pela primeira vez aos 13 anos de idade e desde então sintomas como fortes dores e enjoo são comuns para ela. Hoje, aos 22 anos, ela luta para que mais mulheres possam falar sobre saúde menstrual.
22: Eu sei que tem muitas vozes de meninas que sofrem como eu, mas não têm a oportunidade de às vezes saber que ela pode viver melhor. Isso é um direito nosso.
21: Combater preconceitos e tabus é um dos objetivos do festival Alana Ideia Fest 2026 para tratar sobre dignidade menstrual e proteção de meninas e adolescentes, como explica a diretora executiva do Alana, Flávia Dória.
23: 6 entre cada 10 meninas têm a rotina escolar abalada por essas dores menstruais e 4 em cada 10 meninas chegam a faltar na escola pelo menos uma vez por mês por causa dessas dores, que muitas vezes são incapacitantes. A gente precisa
21: falar sobre isso. A programação faz parte das ações do Dia Internacional da Dignidade Menstrual, comemorado nesta quinta-feira. Desde 2023, o governo do Brasil distribui de forma gratuita absorventes por meio do Programa de Proteção e Promoção da Saúde Menstrual. Em 2 anos, mais de 500 milhões de unidades já foram distribuídas, de acordo com a Coordenadora Geral de Atenção à Saúde das Mulheres do Ministério da Saúde, Mariana Seabra, além do fornecimento de produtos, ações educativas.
0: O programa tem um eixo de dispensação desses absorventes, né? Através do programa Farmácia Popular. E hoje é possível retirar essas autorizações para os beneficiários que são inscritas no Cade Único através do aplicativo Meu SUS Digital. A segunda forma é através do programa Pé de Meia. E a terceira forma é justamente na Unidade Básica de Saúde, onde além da autorização, ela vai poder também ter todo o leque de informações.
21: Lembrando que o absorvente é distribuído de forma gratuita e o benefício é destinado a pessoas com idade entre 10 e 49 anos, inscritas no Cade Único e com renda mensal de até R$218, estudantes da rede pública de baixa renda e pessoas em situação de rua. Reportagem Gabriela Noronha.
6: Amanhã é o último dia para fazer a declaração do imposto de renda.
5: A Receita Federal já recebeu mais de 37 milhões de declarações e a expectativa é chegar a 44 milhões de documentos.
6: Quem entregar fora do prazo estará sujeito à multa.
5: E essas foram as notícias do Governo do Brasil.
6: Uma realização da Secretaria de Comunicação Social da Presidência da República.
5: Com produção da empresa Brasil de Comunicação.
6: Fique agora com as notícias do Poder Judiciário e do Congresso Nacional. Boa noite.
5: Boa noite para você e até amanhã.

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2: STF homologa acordo para viabilizar operação de crédito ao BRB.
3: STJ define que qualificadora de violência de gênero também se aplica a agressões contra a mulher em relação homoafetiva.
2: Semana na conciliação. Trabalhadores de empresa de tratamento de água e saneamento de Campinas fecha um acordo de mais de 7 milhões de reais.
3: Boa noite, eu sou Marcela Luiza.
2: E eu sou Walter Lima.
3: O Supremo Tribunal Federal homologou nesta quinta-feira um acordo entre a União, o Governo do Distrito Federal, o Banco Central e o Banco de Brasília para viabilizar uma operação de crédito destinada ao reforço financeiro do BRB.
2: A decisão foi tomada durante a audiência de conciliação conduzida pelo ministro Luiz Fux. Marcelo Della Libera.
4: O acordo permite que o Distrito Federal contrate um empréstimo junto ao Fundo Garantidor de Crédito para capitalizar o banco. A operação terá garantia de um sindicato de bancos e contragarantia vinculada às verbas do Fundo de Participação dos Estados e do Distrito Federal e do Fundo de Participação dos Municípios.
3: O Comitê Nacional de Inteligência Artificial no Judiciário aprovou duas medidas para ampliar a segurança da inteligência artificial usada pela Justiça.
2: Coordenada pelo Conselho Nacional de Justiça, a manifestação técnica validou os riscos de inserção de comandos escondidos em documentos processuais e instituiu um Programa Nacional de Segurança para capacitação e com suporte e prevenção de riscos.
3: A manifestação técnica é a primeira medida nacional de orientação sobre o tema e deve ser submetida ao plenário do Conselho.
2: As medidas fazem parte das prioridades definidas pela gestão 2025-2027, coordenada pelo presidente do CNJ e do STF, ministro Edson Fachin.
3: Qualificadora de lesão corporal praticada contra a mulher pela condição do sexo feminino também se aplica em relação homoafetiva entre mulheres.
2: Essa é a conclusão do STJ. Fátima Uchoa.
5: Uma mulher foi acusada de insultar e agredir fisicamente a ex-companheira por ciúmes. O Ministério Público ofereceu denúncia por lesão corporal qualificada, considerando que a agressão foi cometida contra a mulher pela condição do sexo feminino e no âmbito doméstico. A Justiça de Santa Catarina condenou a acusada só pelo crime de lesão corporal em contexto doméstico. Já a sexta turma do STJ deu provimento ao recurso especial do MP. Segundo o ministro relator Rogério Schietti Cruz, basta o vínculo doméstico familiar ou de afetividade e a condição de mulher da vítima para aplicação do sistema protetivo, sendo presumidas a vulnerabilidade e, consequentemente, a motivação de gênero.
3: Trabalhadores de empresa de tratamento de água e saneamento de Campinas fecham acordo de mais de 7 milhões de reais.
2: A conciliação foi fechada durante a Semana Nacional da Conciliação Trabalhista. Rafael Oliveira.
6: O acordo encerra uma ação coletiva de 2018 sobre gratificação paga a motoristas da Sanasa, empresa de economia mista de tratamento de água e saneamento de Campinas. 54 trabalhadores vão receber mais de 7 milhões de reais em valores líquidos. O acordo também prevê o recolhimento de 600 mil reais em FGTS e 2 milhões de reais em encargos previdenciários para a União. As negociações vinham sendo realizadas desde o início do ano.
3: Justiça recebe denúncia contra organização criminosa internacional por garimpo ilegal em Roraima.
2: Na ação, o MPF pede a condenação dos 6 integrantes do grupo e fixação de, no mínimo, 200 mil reais em multa por danos morais coletivos. Vanessa Pereira.
7: Segundo a denúncia, o grupo negociava ouro e diamantes extraídos ilegalmente no Brasil e no exterior, usando contatos e negociações no Peru para comercializar os minerais sem autorização. As investigações apontam investimento de 350 mil reais na compra de ouro e negociações de pedras avaliadas em mais de 100 mil dólares. O MPF pede a condenação dos 6 acusados por exploração ilegal de recursos minerais da União, organização criminosa transnacional, contrabando e lavagem de dinheiro, além de multa mínima de R$200 mil por danos coletivos e sociais.
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3: Uma boa noite.
2: E até amanhã.
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1: Eu sou Paula Groba.
2: E eu sou Ricardo Nakaoka.
1: E estes são os destaques de hoje do Jornal do Senado, que começa agora.
2: Senado aprova retomada de benefícios fiscais para o terceiro setor e isenção de IPI para pessoas com deficiência.
1: Escala 6-1, Senado vai analisar proposta aprovada pela Câmara.
2: Segue para sanção presidencial política nacional para estudantes com superdotação.
1: Boa noite.
2: Boa noite.
1: Hospitais filantrópicos, entidades assistenciais e organizações sociais podem voltar a ter acesso a benefícios tributários suspensos nos últimos anos. O Senado aprovou um projeto que retoma incentivos fiscais para instituições do terceiro setor e também garante a isenção do IPI na compra de veículos por pessoas com deficiência.
2: A proposta segue agora para análise da Câmara dos Deputados. Mais informações com o repórter Alexandre Campos.
3: Os benefícios referentes ao imposto sobre a renda das pessoas jurídicas, contribuição social sobre o lucro líquido e COFINS, atualmente assegurados por uma lei complementar apenas às organizações da sociedade civil de interesse público e organizações sociais, vão se estender também a todas as entidades do terceiro setor, como afirmou a relatora do projeto, senadora professora Dorinha Seabra, do União do Tocantins.
4: Infelizmente, no formato que está hoje, a PAIS e outras instituições já consolidadas na área social perderiam esse benefício.
3: O texto aprovado ainda reverteu outras reduções de benefícios. Um incentivo que passará a valer se a proposta virar lei será o referente à doação ou destinação para patrocínio de parte do imposto de renda devido por empresas para projetos esportivos, culturais e sociais, como os voltados para crianças, adolescentes e idosos. Também foi retomada a isenção total de IPI na compra de veículos por pessoas com deficiência.
1: E os municípios com pendência fiscal já estão autorizados a receber recursos de emendas parlamentares. A publicação que garante essa mudança já saiu no Diário Oficial.
2: Esse e outros dispositivos tinham sido vetados pelo presidente Lula, mas o veto foi derrubado pelo Congresso. Repórter Marcela Diniz.
5: Com a promulgação de 4 dispositivos da Lei de Diretrizes Orçamentárias de 2026, que tiveram veto presidencial derrubado pelo Congresso, ficam permitidas doações de bens e valores no chamado defesa eleitoral, que começa 3 meses antes e vai até o final das eleições. Outro dispositivo autoriza municípios de até 65 mil habitantes que tenham pendências fiscais a celebrar convênios.

0: fora da competência da União e são relativas à malha hidroviária brasileira e à construção e manutenção de rodovias estaduais e municipais destinadas à integração de modais de transporte ou ao escoamento produtivo.
1: Você sabe o que é ludopatia?
2: Ludopatia é o vício em jogos de azar. Essa compulsão provoca perda de controle, endividamento e impactos graves na vida familiar e emocional dos apostadores.
1: Muita gente vem se conscientizando de que essa atividade pode ser destruidora. Em meio ao avanço das bets no país, mais de 570 mil brasileiros já recorreram à plataforma de autoexclusão criada pelo Ministério da Fazenda para bloquear voluntariamente o próprio CPF em sites regularizados.
2: O crescimento do endividamento de famílias por conta do vício em jogos acendeu o alerta no Senado. Os detalhes com o repórter Rodrigo Rezende.
3: Pelo menos 570 mil pessoas já fizeram cadastro na plataforma de autoexclusão para acesso a sites de apostas. O sistema do Ministério da Fazenda traz a possibilidade do bloqueio voluntário em todas as bets legalizadas no Brasil. De acordo com o Ministério, do total de cadastrados, 207 mil usuários apontaram a perda de controle sobre o jogo e os impactos na saúde mental como principais motivos para a autoexclusão. O vício em jogos de azar, conhecido como ludopatia, atinge milhares de brasileiros, como alerta o senador Humberto Costa, do PT de Pernambuco.
4: Dados da Organização Mundial da Saúde apontam que a taxa de dependência em jogos de azar pode variar de 1% a 3% da população adulta. Se aplicarmos essa proporção ao Brasil, estamos falando de até 4 milhões de brasileiros já em situação clínica de vício.
3: Caso você deseje bloquear o seu próprio acesso aos sites e sistemas regularizados de apostas no Brasil, basta acessar autoexclusãoapostas.fazenda.gov.br. Lembrando que o exclusão é sem o tio. Você deve ter uma conta gov.br para fazer a solicitação e seu CPF será bloqueado em todas as casas de apostas.
1: Secas mais severas, chuvas intensas e eventos climáticos extremos podem marcar os próximos meses no Brasil com o fortalecimento do fenômeno El Niño.
2: Diante do risco de impactos na agricultura, no abastecimento de água e até no aumento de desastres naturais, o Senado reuniu hoje no plenário autoridades e especialistas para discutir medidas de prevenção e preparação. Os detalhes com o repórter Márcio Maturana.
5: O climatologista Carlos Nobre alertou que para este ano se espera uma intensidade maior.
6: Agora, maio, junho, julho, já temos 92% de probabilidade de começar um El Niño e outubro, novembro e dezembro desse ano, a probabilidade é 98% desse El Niño ser forte ou muito forte. Então, nós temos que nos preparar muito.
5: O senador Hamilton Mourão, do Republicanos do Rio Grande do Sul, disse que é preciso aprimorar o Plano Nacional de Proteção e Defesa Civil de 2012, tornando obrigatórias simulações anuais nos municípios.
7: Se não treinar, nós não vamos conseguir executar na hora que a catástrofe acontecer.
5: O senador Hermes Klan, do PL de Santa Catarina, acredita que o trabalho do Senado para fortalecer o planejamento dos municípios em áreas de risco é fundamental, mas não é suficiente.
8: Muitos municípios brasileiros, especialmente os menores, não têm estrutura técnica, equipe permanente ou capacidade de acessar recursos federais com rapidez. O município sofre a tragédia, mas o sistema público só chega depois da água baixar. Enquanto isso, seguimos repetindo o ciclo: desastre, reconstrução, novo desastre.
5: A sessão de debates foi pedida por todos os líderes partidários, com primeira assinatura de Esperidião Amin, do PP de Santa Catarina.
1: E a proposta que acaba com a escala 6-1 foi aprovada na Câmara dos Deputados na noite de ontem. O próximo passo agora é a análise dessa PEC pelo Senado.
2: Senadores, no entanto, divergem sobre a PEC, que garante aos trabalhadores 2 dias de descanso semanal remunerado. A proposta divide opiniões entre parlamentares e setores da economia. O repórter Douglas Castilho tem mais informações.
9: Uma das vozes contrárias à redução da escala 6-1 para de 5-2 foi o senador Oriovisto Guimarães, do PSDB do Paraná. Segundo ele, trata-se de uma medida demagógica.
10: O Brasil já tem o maior Bolsa Família de toda a história. Já tem auxílio gás, já tem benefício de prestação continuada. Não tem cabimento. Não houve aumento de produtividade.

0: cidade. Não houve investimento em máquinas.
1: Mas o senador Irajá, do PSD do Tocantins, destacou que a nova jornada é uma tendência internacional fruto justamente da modernização tecnológica.
2: Se a tecnologia já flexibilizou a jornada de 40 horas para os setores corporativos de tecnologia, é um contrassenso condenar o trabalho do comércio a um modelo rígido de aprisionamento de 6 dias por semana.
1: O senador Hamilton Mourão, do Republicanos do Rio Grande do Sul, considera a medida uma intervenção indevida do Estado.
3: Então, se eu vou trabalhar 1 dia, 2 dias, 3 dias, 4 dias, 5 dias, 6 dias, 7 dias, é uma decisão minha numa negociação com aquele que está me contratando.
1: O senador Rogério Marinho, do PL do Rio Grande do Norte, concorda com a livre escolha e apresentou uma nova PEC que será analisada pelo Senado em conjunto com o fim da escala 6x1. A proposta prevê a negociação entre trabalhador e patrão quanto à quantidade de horas trabalhadas e o pagamento proporcional às horas efetivamente cumpridas.
4: Com edição de Paula Groba e trabalhos técnicos de João Lira, o Jornal do Senado fica por aqui. Acompanhe agora as notícias da Câmara dos Deputados. Boa noite.
5: Boa noite e até amanhã.
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7: Parlamentares reduzem a jornada de trabalho semanal para 40 horas.
8: Proposta votada estende imunidade tributária de entidades religiosas.
7: Plenário amplia incentivos para a indústria brasileira de fertilizantes.
8: Cobertura de mais doenças com teste do pezinho avança na Câmara.
7: Boa noite. A Câmara examina projeto que organiza a ampliação do número de doenças que poderão ser detectadas pelo teste do pezinho. Vamos ouvir a reportagem de Maria Neves.
9: A Comissão de Saúde da Câmara dos Deputados aprovou o projeto que estabelece os prazos para ampliação dos problemas de saúde incluídos no teste do pezinho. Uma lei de 2021 lista 13 doenças a serem detectadas no exame. A legislação determina ainda que o Programa Nacional de Triagem deve ampliar a testagem em 5 etapas, mas não estabelece a data para início de cada fase. Hoje, o Sistema Único de Saúde testa os recém-nascidos apenas para 7 condições previstas na primeira fase, que inclui hipotiroidismo, toxoplasmose e hiperplasia adrenal. Pelo texto aprovado, a segunda etapa de ampliação do teste do pezinho, que inclui a detecção de doenças raras genéticas e metabólicas, deverá estar em vigor até 2027. As demais etapas deverão ser implantadas a cada 2 anos depois de concluída a segunda fase. A relatora, a deputada Rosângela Moro, de São Paulo, ressalta que a triagem neonatal é uma das formas mais eficazes de prevenção em saúde infantil. Ela lembra que a detecção precoce de enfermidades permite intervenções terapêuticas antes da manifestação de sintomas.
10: A triagem, ela faz o diagnóstico de doenças antes mesmo delas se manifestarem. É extremamente importante que as mães exijam, levem os seus neonatos para fazer a triagem neonatal. Quanto antes diagnosticado, você trata, até impede o desenvolvimento da doença. Um dos exames, por exemplo, ele impede o retardo mental das crianças, se for diagnosticado e tratado dentro do devido prazo.
9: Ao apresentar o projeto, o deputado Eduardo da Fonte, do PP de Pernambuco, afirmou que as doenças raras atingem cerca de 13 milhões de pessoas no Brasil. Segundo o parlamentar, 75% dos acometidos por essas enfermidades são crianças e 30% delas morrem antes dos 5 anos de idade. Na opinião do deputado, ainda que as doenças raras não tenham cura, a detecção precoce é importante porque permite o tratamento adequado que reduz as complicações e o risco de morte. A proposta que estabelece datas para ampliação do teste do pezinho ainda será analisada pelas comissões de Finanças e Tributação e de Constituição e Justiça. Da Rádio Câmara de Brasília, Maria Neves.
6: Saúde.
11: Hugo Leal.
8: Daniel, do PSD do Rio de Janeiro, critica o entendimento da Justiça Federal, que, segundo ele, pode dificultar a avaliação de pessoas com autismo leve e restringir o reconhecimento de direitos. Para ele, a medida contraria avanços aprovados na proteção às pessoas com deficiência.
7: O deputado também manifesta preocupação com possíveis impactos no acesso a benefícios sociais por famílias atípicas. Hugo Leal informa ainda que solicitou audiência pública para discutir os efeitos da medida e cobrar esclarecimentos sobre o tema.
6: Direitos Humanos.
8: Em defesa do Bolsa Família, Benedita da Silva, do PT do Rio de Janeiro, afirma que o programa é um instrumento de dignidade e combate à fome. Segundo a deputada, a maioria dos beneficiários conseguiu deixar o auxílio ao longo dos anos por meio da inserção no mercado de trabalho.
7: Benedita da Silva também aponta contradição em setores da elite que criticam investimentos sociais à população mais pobre, mas silenciam diante de subsídios e isenções concedidos a grandes empresas. Ela ressalta que as políticas de transferência de renda foram fundamentais para retirar o Brasil do mapa da fome.
6: Economia.
8: Câmara estende imunidade tributária das igrejas para a compra de bens e serviços destinados ao funcionamento das entidades. O repórter Marcelo Larcher tem as informações.
11: O plenário da Câmara aprovou proposta de emenda à Constituição que amplia a imunidade tributária das igrejas de qualquer culto para alcançar também a compra de bens e serviços necessários ao funcionamento das entidades religiosas. Imunidade tributária é quando o governo fica proibido de cobrar um imposto. A imunidade sobre patrimônio e renda já está assegurada às igrejas por diversas leis. A proposta aprovada deixa claro na Constituição que a imunidade tributária vai valer também para a aquisição de bens ou serviços necessários para a implantação, manutenção e funcionamento das entidades religiosas e templos de qualquer culto. A imunidade é estendida ainda para as creches, comunidades terapêuticas, mosteiros, seminários, conventos, serviços de acolhimento institucional, atividades sociais e assistenciais e demais atividades sem fins lucrativos. As condições e critérios de habilitação terão de ser definidas por lei complementar que ainda vai ser aprovada. Relator da proposta, o deputado doutor Fernando Máximo, do PL de Rondônia, diz que a proposta dá mais segurança jurídica para a imunidade já prevista na Constituição. Deputados da base do governo disseram que a proposta amplia um privilégio e permite que entidades ligadas à igreja sejam também beneficiadas por uma renúncia fiscal que será paga pelos demais contribuintes. Foi o que disse o deputado Pedro Czai, de Santa Catarina, líder do PT.
12: Três leis e a Constituição deixa claro o apoio, a isenção tributária, a imunidade. Agora, o que se quer é extrapolar por várias modalidades de imunidade tributária, como alguém dá uma palestra, ganha 200 mil, alguém compra um avião de 20 milhões, porque vai ser para atividade religiosa.
11: O autor da proposta, deputado Marcelo Crivella, do Republicanos do Rio de Janeiro, diz que a imunidade prevista na Constituição para as igrejas não existe na prática.
13: É só isso que nós queremos. Que a imunidade prevista na Constituição aconteça na prática. Eu já paguei imposto sobre tudo. O dinheiro que eu dou para a igreja não é para pagar imposto de novo. E outra coisa, se comprar um avião, um helicóptero, o senhor acha que a Receita Federal vai devolver isso?
11: A proposta de emenda à Constituição que amplia a imunidade tributária das igrejas de qualquer culto seguiu para análise do Senado. Da Rádio Câmara de Brasília, com informações de Daniele Lessa e Antônio Vital, Marcelo Larcher.
6: Justiça.
7: Para Rogério Correia, do PT de Minas Gerais, o suposto uso de fundos de previdência estaduais, como Rio Previdência, em instituições privadas, levanta suspeitas de favorecimento político. Ele alega que as denúncias sobre o Banco Master revelam uma relação que envolve integrantes da oposição.
8: Rogério Correia cobra a responsabilização de todos os envolvidos no caso e exalta a atuação das instituições de controle e do judiciário. O deputado espera que as investigações alcancem todos que desviaram os recursos de aposentados.
7: Marcon, do PT Gaúcho, denunciou supostos esquemas ligados ao Banco Master. Ele alega que o senador Flávio Bolsonaro teria visitado o banqueiro Daniel Vorcaro em busca de repasses para despesas do ex-deputado Eduardo Bolsonaro nos Estados Unidos e formação de Caixa 2 para campanhas eleitorais.
8: Marcon exigiu também explicações do presidente nacional do PL, Valdemar da Costa Neto, e da liderança da legenda no Rio Grande do Sul sobre as graves acusações de desvios e benefícios financeiros ilícitos.
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15: Votação.
7: A Câmara aprovou um projeto que cria incentivos para a indústria nacional de fertilizantes. A repórter Daniela Lessa explica que a intenção é tornar o Brasil menos dependente do mercado externo.
16: O plenário da Câmara aprovou o projeto que prevê diversos benefícios tributários, ou seja, descontos no pagamento de impostos para estimular a produção de fertilizantes no Brasil. O projeto cria o Programa de Desenvolvimento da Indústria de Fertilizantes, o Profert, que concede até 10 bilhões de reais em subsídios em 5 anos para fábricas de fertilizantes. Hoje o Brasil importa mais da metade dos fertilizantes e fosfatos utilizados na agricultura, principalmente de países como a Rússia, a China e os Estados Unidos. A proposta, já aprovada pelo Senado, está baseada em renúncia de receitas, ou seja, o governo deixa de cobrar impostos para estimular o setor. O texto final, apresentado pelo relator, deputado Júnior Ferrari, do PSD do Pará, limita essas desonerações em 2 bilhões de reais por ano e fixa prazo máximo de 5 anos para os benefícios. O projeto beneficia empresas com projetos aprovados pelo Ministério da Agricultura. Além disso, obriga a mistura obrigatória de fertilizantes nacionais no produto consumido e comercializado no país, começando com 2% ano que vem e chegando a 30% em 10 anos. O argumento é que o Brasil precisa ficar menos dependente do mercado externo. As medidas foram criticadas pelo deputado Gilson Marques, do Novo, de Santa Catarina.
17: Ele trocou a antiga forma de lidar com o problema, que era a desoneração tributária de IPI, COFINS, e ele abandonou essa forma de incentivo para ter uma outra forma de incentivo que, na verdade, é uma reserva de mercado, ou seja, beneficiar poucos indicados. E, além disso, ele se apoia em pilares que nós não concordamos. Por exemplo, a mistura obrigatória de fertilizantes nacionais. Isso não faz sentido nenhum.
16: A proposta também permite que o governo federal crie linhas de financiamento a projetos de produção, pesquisa e infraestrutura, o que ficará a cargo do BNDES. De acordo com o relator, Júnior Ferrari, a dependência de fertilizantes de outros países deixa o país vulnerável.
18: Esse projeto, ele é de suma importância, porque o Brasil, ele é um dos maiores produtores de alimentos do mundo. E hoje importamos cerca de 85 a 90% dos fertilizantes. Então corremos o risco de falta de alimento no Brasil e no mundo. Daí a importância desse projeto, porque é uma questão econômica, mas muito mais, e principalmente é uma questão de segurança alimentar.
16: Como foi alterado pela Câmara, o projeto que cria o Programa de Desenvolvimento da Indústria de Fertilizantes, com benefícios tributários para aumentar a produção nacional, voltou para análise do Senado. Da Rádio Câmara de Brasília, com informações de Antônio Vital, Daniele Lessa.
15: Agricultura.
8: Emidinho Madeira, do PL de Minas Gerais, denunciou o desvio de 850 milhões do Fundo de Defesa da Economia Cafeeira, principal aporte do governo federal ao setor. O parlamentar afirma que os recursos devem ser utilizados exclusivamente no fortalecimento da produção.
7: Emidinho Madeira cobrou ainda a redução imediata das taxas de juros do Funcafé para aliviar os custos dos produtores que enfrentam instabilidade de preços e sequelas de anos de seca, especialmente no estado mineiro.
8: Bacelar do PV celebra o desempenho da Bahia na atração de turistas internacionais e atribui o avanço do setor, entre outras coisas, à ampliação da conectividade aérea. O deputado também faz críticas à condução da política de turismo durante a gestão anterior.
7: Bacelar lembra ainda que o aumento da chegada de visitantes estrangeiros e a relevância econômica da atividade têm impulsionado a expansão do setor. Segundo ele, tudo isso reflete políticas públicas de incentivo ao turismo nacional.
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6: Trabalho.
8: Câmara aprova a redução da jornada semanal para 40 horas e 2 dias de descanso remunerado. O repórter Antônio Vital acompanhou a votação.
15: A Câmara dos Deputados aprovou por 472 votos a favor e apenas 22 contrários a proposta de emenda à Constituição que reduz a jornada normal de trabalho para até 40 horas semanais e garante 2 dias de repouso semanal remunerado aos trabalhadores. Horas antes, o texto apresentado pelo relator, deputado Léo Prates, do Republicanos da Bahia, foi aprovado em uma comissão especial por 34 votos a 4. No plenário, o texto aprovado foi uma emenda apresentada pelo líder do PT, Paulo Pimenta, do PT do Rio Grande do Sul, praticamente idêntica ao aprovado na comissão e resultado de um acordo entre a maioria dos partidos. A aprovação desse texto alternativo impediu que fosse votada, a pedido do PL, outra proposta de emenda à Constituição apresentada pela deputada Érica Hilton, do PSOL de São Paulo, que reduzia a jornada de trabalho para 4 dias por semana e foi analisada junto com o texto aprovado. Além da jornada de 40 horas semanais, o texto aprovado, conhecido como PEC do fim da escala 6x1, prevê que um dos 2 dias de descanso deverá ser preferencialmente aos domingos. A redução da jornada e a ampliação do descanso devem acontecer sem qualquer tipo de redução nos salários. Essa garantia também vale para os pisos salariais. A adoção da medida será gradual. 60 dias depois da publicação da emenda, a jornada normal não poderá passar de 42 horas semanais. Depois de um ano, deverá cair para 40 horas. A proposta foi criticada por deputados da oposição, inclusive do PL, que tentou aprovar proposta que não tinha sido objeto de acordo no plenário. Para o deputado Bibo Nunes, do PL do Rio Grande do Sul, a medida proíbe as pessoas de trabalharem.
19: Estão querendo proibir de trabalhar nesse país. Não tem lugar do mundo que proíba de trabalhar. A esquerda só sabe viver de bocas e tetas. É com trabalho que se vive. Trabalho honra, dignifica.
15: O deputado Carlos Zaratini, do PT de São Paulo, criticou a tentativa de aprovação de texto que não tinha sido objeto de acordo.
20: Um destaque fake. Por que fake? Porque a maioria do PL atuou o tempo todo contra a PEC que acaba com a escala 6x1 e coloca a jornada de 40 horas. Chegaram a apresentar aqui uma emenda onde teria um prazo de implantação dessa modificação de 10 anos, mas agora eles dão uma de radical.
15: A proposta foi criticada por outros deputados da oposição. O deputado Kim Kataguiri, do Missão de São Paulo, considerou a aprovação da proposta uma medida eleitoreira que não trará benefícios reais ao trabalhador.
21: Aliás, o melhor cenário para mim era nem ter transição, era começar agora. Quanto antes começar, antes as pessoas vão saber que é uma farsa, que a vida delas não mudou, não melhorou, que elas não vão estar trabalhando menos.
15: O texto permite que convenções ou acordos coletivos estabeleçam regime de compensação, inclusive para categorias com jornadas diferenciadas. Outro trecho prevê que lei complementar estabeleça medidas de transição para microempreendedores individuais, microempresas e empresas de pequeno porte. A proposta também permite que empresas que prestam serviço de mão de obra terceirizada para o serviço público por meio de licitação reduzam a carga horária dos funcionários após a alteração do contrato. Ao defender a importância de mais tempo livre para os trabalhadores, o autor de uma das propostas que deu origem à mudança, o deputado Reginaldo Lopes, do PT de Minas Gerais, destacou as consequências de jornadas extensas para a saúde mental do trabalhador.
22: Nenhum setor econômico perde, muito pelo contrário. O que prejudica uma economia, uma empresa, é o seu trabalhador, seu colaborador adoecido. E hoje nós temos uma pandemia de doença mental no país.
15: O presidente da Câmara, Hugo Mota, classificou a aprovação como histórica. Depois de aprovada em 2 turnos de votação, a PEC do fim da escala 6x1 seguiu para análise do Senado. Da Rádio Câmara de Brasília, com informações de Daniele Lessa, Antônio Vital.
7: Padre João, do PT de Minas Gerais, afirma que o fim da escala 6x1 restringe acordos trabalhistas que desrespeitem um novo limite de horas. Ele também relaciona a alteração constitucional ao combate à exploração do trabalho e à sobrecarga enfrentada principalmente por mulheres.
8: Heloísa Helena, da Rede do Rio de Janeiro, afirma que o debate sobre o fim da escala 6x1 representa uma reivindicação histórica dos trabalhadores.
0: Para ela, a mudança pode melhorar a qualidade de vida e reduzir a sobrecarga enfrentada por diferentes categorias profissionais.
7: Segundo Alexandre Lindemeyer, do PT do Rio Grande do Sul, a redução da jornada de trabalho é uma pauta histórica para o parlamento brasileiro. Ele observa que, com o avanço da tecnologia, não há mais justificativa para manter uma jornada que adoece os trabalhadores.
0: Bebeto, do PP do Rio de Janeiro, declara posicionamento favorável ao projeto que acaba com a escala de trabalho 6x1. O parlamentar relembra sua trajetória profissional como servente de pedreiro, camelô e feirante para reforçar seu compromisso com a defesa dos direitos dos trabalhadores.
7: Welter, do PT do Paraná, celebrou o avanço da votação para o fim da escala 6x1, destacando o impacto positivo da medida para mulheres, jovens e trabalhadores rurais. Segundo ele, a mudança promove uma rotina mais humana, além de alinhar o Brasil aos padrões de países desenvolvidos.
0: Pedro Paulo, do PSD do Rio de Janeiro, defendeu o fim da escala 6x1. Destacando que a medida vai beneficiar milhões de trabalhadores ao reduzir o desgaste físico e mental. Ele afirmou ainda que o descanso adequado eleva a produtividade e saúde mental do trabalhador.
7: Ana Pimentel, do PT de Minas Gerais, afirma que a redução da jornada de trabalho sem redução salarial será uma conquista histórica dos trabalhadores brasileiros. A deputada afirma que o fim da escala 6x1 representa uma medida de justiça para quem enfrenta sobrecarga laboral.
0: Termina agora o Jornal Câmara dos Deputados, produzido pela Rádio Câmara. O programa teve trabalhos técnicos de Everson Urani e apresentação de José Carlos Andrade e Márcio Aquilissardi. Uma boa noite para você.
7: Uma ótima noite. A Voz do Brasil volta amanhã.
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Que o dia mais triste do teu futuro não seja pior que o mais feliz do teu passado. Que o teto nunca caia sobre ti e que os amigos debaixo dele nunca partam. Que sempre tenha as palavras cálidas em um anoitecer frio e uma lua cheia em uma noite escura. E que um caminho se abra sempre à sua porta. Que vivas 100 anos, com 1 ano extra para arrepender-te. Que o Senhor te guarde em suas mãos e não aperte muito seus dedos. Que teus vizinhos te respeitem, que os problemas te abandonem, os anjos te protejam e o céu te acolha. E que a sorte das colinas celtas te abrace, que as bênçãos de São Patrício te contemplem, que os teus bolsos estejam pesados e o teu coração leve. Que a boa sorte te persiga e a cada dia e cada noite tenhas um muro contra o vento, um teto para a chuva, bebida junto ao fogo, risadas que consolem aqueles a quem amas, e que teu coração se preencha com tudo o que desejas. Que Deus esteja contigo e te abençoe, que vejas os filhos dos teus filhos, que o infortúnio te seja breve e que te deixe cheio de bênçãos. Que não conheças nada além da felicidade desse dia em diante. Que Deus te conceda muitos anos de vida. Com certeza, Ele sabe que a terra não tem anjos suficientes. E assim seja a cada ano, para sempre, para sempre.

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1: Atitude é tudo. João era o tipo de homem que qualquer pessoa gostaria de conhecer. Estava sempre de bom humor e tinha sempre qualquer coisa de positivo para dizer. Se alguém lhe perguntasse como estava, a resposta seria logo: cada dia melhor. Era um gerente especial. Trabalhava num restaurante. Os empregados seguiam-no em todos os restaurantes só por causa da sua atitude. Era um motivador nato. Se um colaborador tinha um mau dia, João dizia-lhe sempre para ver o lado positivo da situação. Eu fiquei tão curioso com seu estilo de vida que um dia lhe perguntei: João, como pode ser uma pessoa tão positiva o tempo todo? Como é que você consegue isso? E João disse: cada manhã, ao acordar, digo para mim mesmo: João, hoje você tem duas escolhas. Pode ficar de bom humor ou de mau humor. E eu escolho ficar de bom humor. Cada vez que algo de mal acontece, posso escolher fazer-me de vítima ou aprender alguma coisa com o ocorrido. Escolho aprender algo. Sempre que alguém reclama, posso escolher aceitar a reclamação ou mostrar o lado positivo da vida. Confesso que nunca mais me esqueci do que o João me disse e lembrava-me sempre dele quando fazia uma escolha. Anos mais tarde, soube que o João cometera um erro, deixando pela manhã a porta de serviço aberta e foi surpreendido por assaltantes. Dominado, enquanto tentava abrir o cofre, a mão, tremendo com nervosismo, desfez a combinação do segredo. Os ladrões entraram em pânico, dispararam e o atingiram. Por sorte, foi encontrado a tempo de ser socorrido e levado para um hospital. Depois de 18 horas de cirurgia e semanas de tratamento intensivo, teve alta, ainda com fragmentos de balas alojadas no corpo. Eu o encontrei mais ou menos por acaso, passado um tempo, e quando lhe perguntei como estava, logo me respondeu com seu habitual ar bem disposto: ah, ótimo! Se melhorar, estraga. Contou-me o que tinha acontecido e perguntou se eu queria ver as suas cicatrizes. Eu me recusei a ver os seus ferimentos, mas perguntei-lhe o que lhe tinha passado pela cabeça na ocasião do assalto. A primeira coisa que pensei foi que devia ter trancado a porta dos fundos, respondeu. Então, deitado no chão, ensanguentado, lembrei-me que tinha duas escolhas. Poderia viver ou morrer. Eu escolhi viver. Mas você não teve medo? Eu perguntei. Olha, os paramédicos foram ótimos. Diziam-me que tudo ia dar certo e que eu ia ficar bom. Mas quando cheguei à sala de emergência e vi a expressão dos médicos e enfermeiras, fiquei apavorado. Nas expressões deles eu lia claramente: esse aí já era. Decidi que tinha de fazer algo. E o que você fez? Eu perguntei. Bem, havia uma enfermeira que fazia muitas perguntas. Se eu era alérgico a alguma coisa? Eu respondi sim. Todos pararam para ouvir a minha resposta. Tomei fôlego e gritei: sou alérgico a balas. Entre a risada geral, eu lhes disse: eu escolho viver. Operem-me como um ser vivo, não como um morto. O João sobreviveu graças à persistência dos médicos, mas também graças à sua atitude. Aprendi que todos os dias temos a opção de viver plenamente e tomar decisões, pois serão essas atitudes que trarão benefícios agora e para a eternidade. Atitude é tudo. É ela que determina como enfrentamos os desafios e adversidades. Podemos escolher ser vítimas das circunstâncias ou aprender com elas e crescer. Podemos deixar que o medo nos domine ou podemos enfrentá-lo com coragem e esperança. Todos os dias, ao acordar, lembre-se da história do João. Lembre-se de que você tem o poder de escolher sua atitude. Escolha viver plenamente. Escolha ver o lado positivo. escolha fazer a diferença. Afinal de contas, a atitude é tudo. Pense nisso, mas pense agora. Chegamos assim ao final de mais um Pense Nisso. 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
2: Sexta-feira, 29 de maio. Obra de ponte da MT-479 avança e deve substituir balsa usada por motoristas em Itaúba. Petrobras anuncia novo aumento da gasolina a partir de hoje, sexta-feira. INSS vai realizar um mutirão de atendimentos em Mato Grosso neste sábado. A ação é para antecipar perícias médicas e avaliar avaliações sociais. Prazo para enviar a declaração de imposto de renda da pessoa física termina hoje. E Estados Unidos classificam PCC e Comando Vermelho como organizações terroristas. 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
2: Excelente manhã para você, ouvinte. Que bom ter você por aqui. Vamos juntos até as 8 horas da manhã com muita informação no seu rádio. Você começa o seu dia muito bem informado com a nossa equipe de jornalismo aqui na Centro América. Agora 6h34, hoje é sexta-feira, 29 de maio. Um dia de reconhecimento às forças de paz, celebração da ciência geográfica e marcos importantes na estruturação das estatísticas do país. Hoje, 29 de maio, é o Dia Internacional dos Soldados da Paz da ONU. A data é uma homenagem à coragem e ao sacrifício dos homens e mulheres que servem em missões de paz ao redor do mundo, em regiões de conflito. Hoje também comemoramos o Dia do Geógrafo. A data celebra o profissional responsável por analisar a dinâmica do espaço geográfico e a relação entre sociedade e meio ambiente. Na história da Estatística Nacional, em 1936, para você ouvinte saber, foi criado oficialmente o atual Instituto Brasileiro de Geografia e Estatística, o IBGE. O órgão se tornou a principal referência na produção de dados e mapas para as tomadas de decisões e o desenvolvimento do Brasil. Na saúde pública, hoje também é o Dia Mundial da Saúde Digestiva. A data foi criada para alertar a população sobre a importância de hábitos alimentares saudáveis e a prevenção de doenças que afetam o sistema digestivo. Ótima sexta-feira para você. Vamos juntos. O Jornal Primeira Página começa a partir de agora. E você sabe, para começar bem o nosso dia, a gente sempre fala com o Felipe Coelho para saber como é que está o trânsito. Bom dia, Felipe.
3: Olá, Yasmin. Uma ótima sexta-feira para você, para os nossos ouvintes também. Por enquanto, Yasmin, uma sexta-feira bastante tranquila no trânsito aqui na capital. Só vou destacar alguns pontos onde nesse momento está começando a ter movimentação. Vou começar destacando a Avenida das Torres, lá na altura da rotatória com a Avenida das Palmeiras. Também nesse momento temos uma pequena movimentação na Avenida dos Trabalhadores, dessa vez na altura da rotatória com a Avenida das Torres. Também na Fernando Corrêa da Costa, na altura do cruzamento com a Avenida Beira Rio, e na região central da cidade, especificamente na região da Prainha, muito também por conta das obras do BRT. Mas por enquanto um cenário bastante tranquilo, os motoristas estão conseguindo trafegar tranquilamente pela capital, mas daqui a pouco certamente esse cenário vai mudar e eu vou voltar aqui para trazer atualizações. Yasmin, volto com você.
2: Muito obrigada, Felipe. Excelente manhã para você e para todos aí que estão no trânsito neste momento, nos acompanhando. E por falar em trânsito, notícia importante para quem é lá da região norte do estado. Essa é para quem roda todos os dias pelas estradas aí de Mato Grosso. Uma nova ponte está sendo construída sobre o Rio Telespires, lá na MT-479, em Itaúba, e deve mudar a rotina de motoristas e moradores da região. Com mais de 560 metros de extensão, a estrutura, ela vai substituir a balsa que hoje faz a travessia lá no local. A expectativa é reduzir o tempo de espera e facilitar o deslocamento entre cidades como Itaúba e Tabaporã. A ponte, ela também deve ajudar no transporte de produção agrícola no acesso à BR-63, que é a principal rodovia aqui de Mato Grosso, lá na região norte principalmente, para escoamento de safra. Segundo a Sinfra, mais da metade da obra já foi executada. O investimento nessa ponte é de 43 milhões de reais. E um outro assunto que interessa muito ao motorista, e não é uma notícia boa, infelizmente, você que abasteceu ontem, deve ter visto aí quanto está o preço da gasolina. Pois é, vai ter mudanças, viu? A Petrobras anunciou que vai reajustar a partir de hoje o preço da gasolina nas refinarias. O aumento será de 1,5%, com o litro passando de R$ 2,57 para

0: ainda assim, ainda teve esse aumento de 1,5%, que é a diferença. Não foi suficiente para cobrir a diferença do valor. O governo, como eu disse, tomou essa decisão por conta desse conflito. O custo para os cofres públicos com esse subsídio que o governo vai entregar deve ser de R$1,2 bilhão por mês. E mesmo com o aumento, as importadoras afirmaram que o preço da gasolina aqui no Brasil, ainda está acima do valor praticado no exterior. A expectativa é que o impacto nas bombas seja definido nos próximos dias, de acordo com as distribuidoras e postos de combustíveis. Agora eu vou lá para a região sudeste, 6h40, vou falar com Alex Bettinardi. Se você completa 18 anos agora em 2026, precisa ficar atento, viu? Porque o prazo para o alistamento militar vai terminar no dia 30 de junho. E quem traz os detalhes para a gente é o Alex Bettinardi. Você também fez o seu alistamento, Alex Bettinardi, quando você era assim mais jovem? Conta aí para a gente.
1: Yasmin, bom dia pra você. Parece que você lembra meus pensamentos, viu? Tava aqui lembrando quando que eu tirei a reservista. Nossa, já faz um tempinho, né? Mas tá valendo. Yasmin, mais uma vez, bom dia aos nossos ouvintes que acompanham a primeira página. Quem não realizar o alistamento dentro do prazo terá que pagar uma multa para regularizar a situação militar. E as consequências vão além, principalmente na hora de tirar o passaporte, participar de concurso ou assumir algum cargo público. O alistamento é obrigatório para os homens que completam 18 anos ao longo de 2026 e pode ser feito pela internet ou diretamente na Junta de Serviço Militar. Para as mulheres, o alistamento é voluntário, mas também segue o mesmo prazo. Para fazer o cadastro, é preciso apresentar os documentos como RG, certidão de nascimento, comprovante de residência. Depois do alistamento, os jovens ainda passam por outras etapas, como exames, testes de seleção. O serviço militar está previsto para começar em 2027. O alistamento pode ser feito pela internet. Eu vou deixar aqui o site para alistar, o site alistamento.eb.mil.br ou presencialmente, então, na junta de serviço militar mais próximo. Aqui em Rondonópolis, isso pode ser feito também no Ganha Tempo. Yasmin, volto com você aí na capital. Boa sexta-feira pra gente.
0: Boa sexta-feira pra gente, Alex. Vocês viram que o Alex não quis dizer em que ano que ele tirou a reservista dele, né? Porque tem que ser com 18 anos, então ele ficou escondendo a idade aí. Obrigada, Alex. Ótima semana pra todos aí na região de Rondonópolis. Agora vamos para Sorriso, do sudeste do estado para o nortão, falar com a Tâmara Figueiredo, porque por lá a Secretaria de Saúde tenta aumentar a cobertura vacinal contra a gripe entre os grupos prioritários. O município precisa imunizar mais de 31 mil pessoas entre crianças, idosos e gestantes e também profissionais da saúde e professores. Tâmara Figueiredo, como é que vai funcionar essa ação aí da prefeitura, então, da secretaria para cobertura vacinal contra a gripe?
2: Olá, Yasmin, bom dia, ótima sexta-feira para você. Pois é, a preocupação da Secretaria Municipal de Saúde é justamente com a baixa cobertura vacinal, principalmente entre os professores. O Ministério da Saúde estabeleceu a meta de imunizar 931 profissionais da educação aqui no município, mas até agora apenas 297 receberam a dose. Segundo a coordenação da Central de Imunização, os profissionais estão entre os grupos prioritários por conta aí do contato diário com grande número de pessoas nas salas de aula e a orientação é para que procurem as unidades de saúde o quanto antes. Até o momento, o município aplicou 12.848 doses da vacina e desse total, 3.927 foram idosos, 3.609 crianças de 6 meses a 6 anos de idade, 1.245 em trabalhadores da saúde, 1.135 em pacientes com comorbidades, 717 em gestantes e 325 em puérperas. A meta é chegar a 31.514 pessoas imunizadas entre todos os grupos prioritários. E para facilitar o acesso da população às salas de vacina, funcionam durante a semana e desde março, 2 unidades de saúde

0: também abrem aos sábados, das 13 até às 5 horas da tarde. E amanhã, o atendimento será na Unidade de Saúde Aires Sobrinho Brito, que fica no bairro Jardim Aurora, e o PSF Novos Campos, em anexo à Alpinha da Zona Leste, também das 13 às 17 horas, com a vacina contra a gripe e todas as vacinas do calendário nacional disponíveis. E para vacinar, a gente lembra que é preciso apresentar o CPF, cartão do SUS e a carteirinha de vacinação. Volto com você, Yasmin.
1: Obrigada, Tâmara. Excelente manhã para todos aí na região norte do estado. Vamos para o intervalo. Na sequência, a gente volta aqui falando sobre o mutirão que o INSS vai realizar neste fim de semana. Tem também aqui informações sobre a classificação dos Estados Unidos com relação aos comandos, né? Aqui as facções criminosas que nós temos no Brasil foram classificadas como organizações terroristas. A gente detalha mais essas informações para você depois do intervalo.

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3: 6h49, de volta com primeira página. O INSS concluiu a análise de 126 mil pedidos de salário maternidade que estavam parados há mais de 30 dias. O mutirão foi realizado em todo o país entre os dias 8 e 22 de maio. A ação aconteceu antes da nova lei que passou a valer nesta semana e que obriga o INSS a liberar o benefício em até 30 dias. Se o prazo não for cumprido, o pagamento será feito automaticamente, mesmo sem a análise final do processo. Depois, o INSS vai confirmar se a mulher tem direito ao benefício ou se o pagamento deve ser suspenso. A lei também garante que os valores recebidos não precisam ser devolvidos, exceto em caso de fraude comprovada. O salário maternidade é pago por 120 dias para mulheres que se afastam do trabalho por nascimento de filho, adoção ou guarda judicial. O pedido pode ser feito pelo aplicativo Meu INSS. E por falar em INSS, eles realizam neste sábado um mutirão de atendimento aqui em Mato Grosso para quem está esperando por perícia médica ou avaliação social. Essa ação, ela quer reduzir a fila e ampliar o acesso ao benefício previdenciário e assistencial. Quem vai contar para a gente os detalhes é a Fernanda Piva, direto de Cáceres. Bom dia, Fernanda.
4: Bom dia, Yasmin. Bom dia a todos. O mutirão do INSS acontece neste sábado, dia 30, em 3 cidades do Mato Grosso. Ao todo, serão oferecidas 183 vagas para atendimento. Em Barra do Garças, estão disponíveis 24 vagas para perícias médicas. Em Confresa, o INSS vai realizar 40 perícias médicas e 28 avaliações sociais. Em Cáceres, serão 91 vagas para perícias médicas. A ação é voltada para segurados que aguardam etapas necessárias para a liberação de benefícios previdenciários e assistenciais. O objetivo, segundo o INSS, é reduzir o tempo de espera e agilizar o atendimento à população. Os agendamentos podem ser feitos pelo aplicativo Meu INSS, também pode ser feito pelo site oficial do serviço ou ainda pela central telefônica 135. A orientação é que o segurado faça o agendamento quanto antes para garantir uma das vagas disponíveis. Eu volto com vocês no estúdio.
3: Obrigada, Fernanda. Ó, a TV Centro América exibe esta semana, a gente tem comentado sobre isso aqui diariamente, a série documental Destinos Roubados, a epidemia do feminicídio. Hoje é o último episódio. Para você que não acompanhou essa série, que é tão importante, traz discussões tão relevantes, né? E também a realidade de que muitas mulheres que já foram vítimas de agressão sofrem, você pode acompanhar lá no Globoplay. A série, ela reforça que o feminicídio não pode ser tratado como estatística, são histórias interrompidas, famílias destruídas e filhos que ficaram órfãos por causa da violência de gênero. E aí a proposta é ampliar esse debate sobre um crime que espalha medo, dor e que precisa ser enfrentado todos os dias pela sociedade. Não é o dever só das mulheres, né? Mas de todos, dos homens, de todos. E dentro desse compromisso de informar e conscientizar, nós aqui do Primeira Página também trazemos essa semana uma série de pílulas sobre direitos e proteção às vítimas de violência. Nessa edição nós vamos falar agora, hoje, sobre a lei do descumprimento da medida protetiva e também a lei do stalking. Você sabe o que essas duas leis, elas garantem para você, mulher? Ó, a lei 13.641 determina que o cumprimento de medida protetiva, aliás, que o descumprimento da medida protetiva é crime. Ou seja, se o agressor se aproximar ao tentar contato, quando proibido, ele pode ser preso imediatamente. A advogada Naira Siqueira, ela destaca também para a gente qual que é o papel da Patrulha Maria da Penha que realiza o monitoramento dessas medidas. Vamos ouvir.
0: Então, significa dizer o seguinte, que a partir de agora, quando o agressor descumpre alguma medida que é imposta a ele, alguma medida protetiva, ele vai responder criminalmente. Então, por exemplo, quando o agressor ele é afastado do lar, ele é proibido de manter contato com a vítima, de aproximar da vítima e descumpre alguma dessas medidas, ele vai responder por um novo crime. Essa lei, ela traz mais proteção e mais segurança para as vítimas, mas nenhuma lei sozinha vai conseguir, em tese, resolver esse problema da violência. Porém, fortalece a atuação da polícia, do judiciário e da rede de proteção. Sobre a Patrulha Maria da Penha, como que vai funcionar esse serviço? A mulher, depois que ela solicitar a medida protetiva, e o próprio juiz ou juíza pode determinar o acompanhamento da Patrulha Maria da Penha. A equipe, ela vai entrar em contato com a vítima, ela passa a realizar visitas periódicas, uma ou duas vezes por semana, para monitorar se essa medida ela está sendo cumprida. O que acontece muitas das vezes? As mulheres ainda sentem vergonha ou receio da viatura em frente de casa e acabam recusando. Porém, ela também, caso haja o descumprimento da medida protetiva, a patrulha ela atua imediatamente e ela pode realizar a prisão do agressor.
3: Bom, você ouviu aí então a advogada Nayara Siqueira falando sobre o papel da Patrulha Maria da Penha para o cumprimento da lei, né, que determina aí que é crime descumprir medida protetiva. Tem uma outra lei, que é a lei do stalking, que ela também caracteriza o crime de perseguição. Ela combate aquele comportamento repetitivo e insistente que ameaça a privacidade e a liberdade da mulher. Ou seja, pessoalmente, isso ou virtualmente, tá? A advogada Naira Siqueira também orienta sobre o que fazer nestes casos.
0: Também conhecida como crime de perseguição. Ele vai se dar quando houver uma perseguição repetitiva e insistente contra uma pessoa. Isso pode acontecer presencialmente ou pela internet, como ligações excessivas, mensagens constantes, monitoramento das redes sociais, seguir a vítima na rua. E isso não é normal. Quando a mulher sente que está sendo perseguida, quando a mulher sente que sua liberdade, privacidade ou segurança estão sendo afetadas, ela deve procurar ajuda imediatamente. Fazendo o quê? Registrando boletim de ocorrência, guardando prints, mensagens, fotos, qualquer prova dessa perseguição. A lei ela vai prever uma pena de reclusão de 6 meses a 2 anos, além de multa, que pode aumentar em algumas situações, especialmente quando a vítima é a mulher. Então é muito importante que a mulher ela não minimize esse tipo de comportamento e procure ajuda o quanto antes, porque perseguir também é um tipo de violência.
3: Muito obrigada, advogada Nayara Siqueira, que ajudou a gente aqui trazendo essas orientações para você, ouvinte. A recomendação é registrar, como ela disse, o boletim de ocorrência e guardar todas as provas, prints, mensagens e fotos. Atenção, mulheres, registrem, guardem essas informações. A pena pode chegar a 2 anos de reclusão para quem comete esse crime, além da justiça também poder conceder medidas protetivas imediatas para afastar o perseguidor. O alerta é importante porque tem muita gente que ainda minimiza esses comportamentos, né? As informações, elas podem, você ter conhecimento dessas informações pode ser decisivo para garantir proteção e apoio à vítima antes que a violência aconteça. E ainda sobre esse assunto, como eu disse, hoje é o último episódio da nossa série que a TV Centro América está exibindo. Hoje vai ser realizado também o Fórum Destinos Roubados, voltado ao combate à violência contra a mulher e ao feminicídio. Esse evento é realizado hoje às 14h, terá transmissão ao vivo pelo portal Primeira Página. É um encontro para marcar o fim dessa série documental que a gente apresentou na TV Centro América. O encontro reúne representantes do Tribunal de Justiça, Forças de Seguranças, Ministério Público, Defensoria e órgãos de proteção para discutir formas de prevenção e acolhimento às vítimas. A programação será dividida em 4 painéis. Entre os temas estão os sinais de relacionamentos abusivos, o caminho das mulheres que buscam ajuda e a atuação da justiça no combate à violência doméstica. O último bloco terá relatos de sobreviventes e familiares de vítimas, com foco na humanização do debate. O evento termina com a leitura de uma carta de compromisso entre as instituições envolvidas. O fórum vai ser realizado, como eu disse, após a exibição dessa série especial Destinos Roubados, que a TV Centro-América exibiu esta semana, mostrou essas histórias e desafios do enfrentamento à violência contra a mulher aqui em Mato Grosso. Antes da gente ir para o intervalo, para fechar aqui esse bloco, falar para você que ontem o governo dos Estados Unidos anunciou que as facções criminosas brasileiras, o PCC e também o Comando Vermelho, eles serão classificados como organizações terroristas. A medida faz parte da estratégia de segurança adotada pela gestão do presidente Donald Trump para a América Latina. Esse anúncio, segundo o anúncio, os dois grupos passam a integrar a lista de terroristas globais, especialmente designados, e a partir do dia 5 de junho, também serão consideradas organizações terroristas estrangeiras pelos Estados Unidos. O comunicado afirma que essas facções criminosas estão entre as organizações mais violentas do Brasil e responsabiliza essas facções por ataques contra policiais, autoridades públicas e civis. O secretário de Estado norte-americano, o Marco Rubio, ele declarou que a atuação dos grupos ultrapassa as fronteiras brasileiras e alcança outros países da América Latina e o próprio Estados Unidos. Por isso que teve, então, essa decisão. A medida integra a nova estratégia de defesa norte-americana, que trata o combate ao narcotráfico como tema de segurança nacional. O plano prevê ampliação da presença militar e marítima dos Estados Unidos aqui na América Latina, reforço no combate aos cartéis de drogas e ações para combater a imigração ilegal e a influência da China na região. Com essa informação, nós vamos para o intervalo. Você de Sorriso e Rondonópolis, você fica agora com o seu jornal local. E na sequência, a gente volta aqui para falar sobre a obra do Complexo Leblon. Tem muita gente falando que a obra está parada aqui na região central, aqui no viaduto que liga a Miguel Sutil com a Avenida do CPA. Será que está parada mesmo? Nós fomos atrás dessa resposta da Secretaria, da Sinfra. Já já a gente traz para você.

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0: Olá, bom dia para você que acompanha nossa programação aqui na 101, sexta-feira, dia 29 de maio de 2026. Bom, chegamos no final do mês, né? E para uma sexta-feira, primeira página está no ar. Agora são 7h04, hora de notícias no seu rádio. Por aqui, Alex Bettinardi te fazendo companhia. Deixa eu chamar Mara Carvalho. Bom dia, Mara. Excelente sexta para você.
1: Olá, Alex. Muito bom dia para você. Muito bom dia ao Irã, os nossos ouvintes também que estão nos acompanhando. Última sexta-feira do mês de maio.
0: Passou.
1: Passou. Quem fez, fez. Quem não fez, junho tá aí para você fazer.
0: Segunda-feira já começa clima de festa junina e por aí
1: não,
0: vai.
1: Não, aí é roupa quadrada que eu ia falar. Como é que se fala, gente? Xadrez, roupa xadrez, aquelas roupas coloridas, pamonha, milho. E por aí vai, meu filho.
0: Quentão.
1: É, as igrejas estão ali animadas,
0: que outro dia
1: as
0: vieram
1: escolas
0: me corrigir
1: também.
0: Que tava faltando ingrediente no quentão, que eu falei que
1: a
0: vai água, gengibre.
1: A gente sabe que tava faltando.
0: É, pois é, Alex, você não sabe fazer quentão. Eu faço o quentão do meu jeito, você faz do seu. É assim que funciona.
1: É isso, neste momento 7h05, 22 graus aqui na nossa cidade. Temperatura deve subir ainda ao longo do dia de hoje. Presença de muitas nuvens. Por enquanto, sem previsão de chuva.
0: Vai esfriar pro final de semana?
1: Então, por
0: vai
1: enquanto,
0: vai continuar esse calor,
1: Alex,
0: que vai e volta?
1: Não, por enquanto ainda não tem previsão de esfriar, não. Muito pelo contrário, de esquentar.
0: Vai esquentar?
1: Vai esquentar. Por enquanto, sem frio. Mas tá bom, duas frentes frias.
0: É, tá seguida, né? Na terceira pode pedir música.
1: Com certeza, eu acho que tá bom já. Vamos lavar as roupas, guardar no guarda-roupa e viver esse calor.
0: Vida que segue.
1: As principais informações de Rondonópolis e região você acompanha a partir de agora aqui no nosso jornal Primeira Página. Participe com a gente mandando sua mensagem no 669-9663-2522.
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0: A gente vai trazer as ocorrências que rolaram de ontem para cá, no Primeira Página, tudo que tem acontecido na cidade. Destaque também, Mara, o estado grave de saúde da criança de apenas 5 anos, que estava na garupa de uma motocicleta, pilotado pela mãe. Daquele acidente que falamos ontem, né? Acidente fatal, infelizmente a mulher faleceu e agora a criança lutando aí pela vida.
1: E Rondonópolis se despede do grande empresário e ex-vereador Mohamed Zaire. Daqui a pouco a gente vai trazer detalhes sobre velório, sepultamento, para quem quiser prestar as últimas homenagens.
0: E atenção, jovens que completam 18 anos em 2026, prazo do alistamento militar, que é obrigatório para homens, termina no dia 30 de junho.
1: E termina hoje também o prazo para o pagamento do IPTU. Hoje com aquele desconto, né, para quem quer aproveitar. E sexta-feira é dia do nosso quadro Tá Lendo O Quê? A obra dessa semana tá muito bacana. Tudo isso e muito mais agora no nosso jornal Primeira Página, que já está no ar.
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0: Você falou do IPTU que está vencendo o prazo também, imposto de renda.
1: Imposto anual também do MEI termina no dia 31. IPVA também termina.
0: Não,
1: hoje.
0: Tem datas, né?
1: É.
0: Então, assim, para esse final de semana, fique atento, porque o que mais vai chegar é conta para você.
1: Exato. Alex, infelizmente, a gente tenta começar para cima, né? Mas às vezes a gente também precisa vir com notícias que não são tão boas. Ontem a gente trouxe no nosso jornal Primeira Página,
0: sim,
1: um acidente que aconteceu ali na BR-364. A princípio a gente ainda não tinha a dinâmica de como esse acidente teria acontecido, mas o que sabíamos é que uma mulher teria morrido quando a gente encerrou o nosso jornal. E agora a gente traz a atualização dessa ocorrência. É grave o estado de saúde da criança de apenas 5 anos que estava na garupa da motocicleta, pilotada pela mãe, identificada como Fernanda Trindade. Ela tinha apenas 27 anos, morreu no acidente então de ontem ali na BR-364. Ela estava grávida. A colisão com uma carreta ocorreu ali no quilômetro 207. O impacto foi tão violento que Fernanda faleceu ainda no local. O filho dela foi socorrido em estado grave e encaminhado ao Hospital Regional de Rondonópolis. O motorista da carreta não se feriu e afirmou às equipes de resgate que não percebeu o momento da batida. A dinâmica exata do acidente está sendo investigada pelas autoridades. Ficam aqui os nossos sentimentos aos familiares e amigos da Fernanda, e o que a gente deseja é a recuperação o mais rápido possível do filho dela de apenas 5 anos.
0: É isso aí. E Rondonópolis se despede hoje do grande empresário e ex-vereador Mohamed Khalil Zayer. Mohamed faleceu aos 78 anos em São Paulo, onde estava internado por complicações de saúde. Figura respeitada, construiu uma trajetória marcante na cidade, com 4 mandatos como vereador, atuação como secretário municipal. Segundo a família, o velório vai começar daqui a pouco na Câmara Municipal. O sepultamento está marcado para o fim da tarde de hoje, no cemitério da Vila Aurora. Mohamed Zayer deixa a esposa, Dona Mara, 3 filhos, entre eles o vereador Ibrahim Zayer, e 4 netos. Em homenagem, à prefeitura e à Câmara decretaram luto oficial por 3 dias, com as bandeiras a meio mastro. Nossos sentimentos a toda a família e amigos do Mohamed Zayer.
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1: Atenção, jovens que completam 18 anos em 2026, o prazo do alistamento militar, que é obrigatório para os homens, termina no dia 30 de junho. Quem perdeu o prazo pode ter dificuldade para tirar passaporte, assumir cargos públicos e até participar de concursos. O alistamento pode ser feito pela internet ou presencialmente na junta de serviço militar mais próxima. Devem se alistar todos os jovens do sexo masculino nascidos em 2008 e que completam 18 anos ao longo aqui desse ano de 2026. Já para as mulheres, o alistamento é voluntário, mas também precisa ser feito dentro do mesmo prazo. O procedimento é totalmente de graça, exige documentos como RG, certidão de nascimento e comprovante de residência. Quem não fizer o alistamento até o dia 30 de junho, terá que pagar multa para regularizar a situação militar. E as consequências vão além disso. A pessoa pode ficar impedida de tirar passaporte, tomar posse em cargo público, se matricular em universidades e participar de concursos. Depois do alistamento, o jovem ainda passa por outras etapas, como seleção, exames, testes físicos. O serviço militar está previsto para começar em 2027. A gente lembra que aqui na cidade de Rondonópolis pode ir até o ganha-tempo, fazer agendamento, ir até o ganha-tempo, né, para fazer, ou você pode escolher também ir pela internet.
0: E a gente tem o 18 GAC em Rondonópolis, então para quem quer seguir carreira militar, é fácil, né?
1: Pois é.
0: Fácil no bom sentido, né, Mara? E não é fácil entrar no exército e seguir, mas é bom demais. E termina hoje o prazo para o envio da declaração do imposto de renda. Documento deve ser enviado pela internet por meio do programa disponibilizado pela Receita Federal. Devem declarar quem recebeu mais de R$35.584 no ano passado. A obrigação também vale para quem recebeu rendimentos isentos acima de R$200.000, teve receita bruta da atividade rural superior a R$169.440 ou possuía bens e direitos acima de R$800.000. Também estão obrigados a declarar aqueles que tiveram ganho de capital na venda de bens ou realizaram operações em investimentos, por exemplo. Quem perder o prazo de entrega paga a multa mínima de R$165.74. Então aproveita para hoje para pôr o imposto de renda em dia, mandar a sua declaração.
1: E hoje também é o último dia para você pagar o IPTU aqui da cidade de Rondonópolis com aquele desconto de 20%, ou você pode escolher também parcelar em até 3 vezes. Só que aí você não ganha esse desconto. Então hoje, dia 29, é o último dia para você poder fazer essa declaração. Você pode fazer isso diretamente pela internet, acessando o site da prefeitura, rondonopolis.mt.gov.br, ou se preferir, pode ir diretamente, né, até a prefeitura, caso você tenha alguma dúvida, não consiga aí emitir a sua nota. Então, só reforçando que hoje termina o prazo para o pagamento do IPTU 2026 com desconto de 20% na parcela única. Tá, então, lembrando que esse prazo já tinha sido prorrogado, né? A previsão era para encerrar em abril e aí a administração decidiu prorrogar o prazo e hoje é a data final.
0: Deixa eu dar um recado aqui. O INSS vai realizar um mutirão de atendimento neste sábado, dia 30, em Mato Grosso. Então, atenção, gente. A ação é voltada para quem aguarda perícia médica ou avaliação social, etapas necessárias para a liberação de benefícios previdenciários e assistenciais. No estado serão oferecidas 183 vagas. Barra do Garças está disponível, por exemplo, 24 vagas para perícias médicas. Em Confresa serão 40 perícias médicas e 28 avaliações sociais. Em Cáceres, o mutirão terá 91 vagas para perícias médicas. A iniciativa faz parte de uma ação nacional para reduzir o tempo de espera e ampliar o atendimento à população. Os agendamentos podem ser feitos pelo aplicativo, o Meu INSS, também pelo site do serviço ou pela central telefônica 135. A recomendação é fazer o agendamento quanto antes para garantir uma das vagas disponíveis.
1: Agora são exatamente 7h14. Vamos para um intervalo bem rápido. Já a gente volta com mais participação. E claro, você pode também mandar sua mensagem para cá, seu bom dia, sua reclamação. Tá fazendo o que por aí? Como é que tá o trânsito? Pode participar mandando áudio, mensagem, foto. 66996632522. 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
0: A Caixa Econômica Federal antecipou o pagamento do saque aniversário do FGTS para os trabalhadores demitidos sem justa causa. São os trabalhadores que aderiram ao saque aniversário e que tiveram o contrato suspenso ou encerrado entre 1º de janeiro de 2020 e 3 de dezembro de 2025. Os depósitos começaram a ser feitos na segunda-feira e envolvem cerca de 8 bilhões e meio de reais liberados pelo banco. No mercado financeiro, o dólar caiu 0,57%, encerrou a quinta-feira em R$ 5,03, o euro em R$ 5,86 e Bovespa caiu 0,39%, chegou a 175.063 pontos.
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1: Agora são exatamente 7h19. Estamos de volta com o Jornal Primeira Página. Muito bom dia para você que está por aqui, ligadinho com a gente, nos acompanhando. Quem está por aqui é o Lucas Diniz também. Mandou lá nas redes sociais, falando que está acompanhando, ouvindo o nosso
0: Lucas.
1: Primeira Página. Eliseu, taxista, também está por aqui, ligadinho, hashtag Fica Mara. Grande abraço. Grande abraço para você, meu amigo Eliseu. Eusana também tá por aqui, minha amiga. Como é que tá em Pedra? Tá aquele solzão para cada um? Rondonópolis já tá assim, o sol tá aparecendo, imponente, bonito.
0: Pois é.
1: O que a gente espera, né? Tá aí então.
0: Bom dia, Eusana.
1: Bom dia, Eusana. A gente segue por aqui, agora trazendo recado para os nossos amigos motoristas. A gasolina vai ficar mais cara a partir desta sexta-feira. É que a Petrobras anunciou um reajuste de 1,5% no preço da gasolina nas refinarias. O litro passa de R$ 2,57 para R$ 2,61. Sem o subsídio no governo, o aumento seria bem maior. E a estatal recebeu autorização para aplicar um desconto de 44 centavos por litro. A medida foi tomada após a disparada do petróleo no mercado internacional, causada pelos conflitos no Oriente Médio. O custo do subsídio deve chegar a R$ 1,2 bilhão por mês. O impacto nas bombas será definido nos próximos dias pelas distribuidoras e postos.
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0: Vamos às informações do agro para hoje, sexta-feira, 29 de maio de 2026. A saca da soja em Alto Araguaia está cotada hoje a R$ 111, valor acima da média do estado, que está em R$ 105,09. Em Campo Verde, o milho abre a sexta-feira cotado a R$ 45,30 a saca. A pluma do algodão em Primavera do Leste está cotado a R$ 132,25. A roupa do boi gordo em Rondonópolis abre o dia cotado a R$ 336. Os dados são do IMEA, o Instituto Mato Grossense de Economia Agropecuária.
1: Os custos da próxima safra estão mais altos em Mato Grosso e o produtor rural já começa a refazer as contas. Segundo o levantamento do Instituto Mato Grossense de Economia Agropecuária, o IMEA, os gastos com a soja, milho e algodão subiram por causa do aumento nos preços de fertilizantes e defensivos agrícolas. O impacto também vem do cenário internacional, com oscilações no mercado e incertezas econômicas que afetam o preço dos insumos. Na soja, o custo por hectare passou de R$ 4.200 e segue em alta. Com isso, o produtor precisa ter mais atenção ao chamado ponto de equilíbrio, que é o valor mínimo necessário para cobrir as despesas da produção. Mesmo com o preço da saca ainda acima desse limite, o setor avalia que as margens estão mais apertadas para a safra 2026 e 2027. A orientação dos especialistas é acompanhar o mercado, controlar gastos e aproveitar as melhores janelas de negociação para reduzir o impacto dos custos no campo.
0: 7h22. O Pantanal foi o bioma brasileiro que teve a maior redução no desmatamento em 2025. Os dados são do relatório anual do desmatamento no Brasil, divulgado pelo Mapa Biomas. Luigi Kennedy está chegando com essas informações. Bom dia, Luigi. Como é que foi essa redução, amigo? Conta pra gente.
8: Oi, Alex Mara, muito bom dia para vocês, bom dia para os nossos ouvintes. E olha só, segundo o levantamento, a área desmatada no Pantanal caiu mais de 48% em relação ao ano anterior. Foram mais de 12 mil hectares de vegetação nativa perdidos no bioma ao longo do ano passado. No país todo, o desmatamento também apresentou queda. Pela primeira vez desde 2019, o Brasil registrou menos de 1 milhão de hectares desmatados em um único ano. Foram quase 980 75 mil hectares de vegetação nativa destruídos em 2025, uma redução de mais de 20% em comparação com 2024. Mas o alerta continua, porque mesmo com a queda, o Brasil perdeu em média 2.600 hectares de vegetação por dia. Isso significa que a cada hora, cerca de 112 hectares foram desmatados no país. E o Cerrado, ele continua sendo o bioma mais desmatado do Brasil. Sozinho, ele concentrou mais da metade de todo o desmatamento registrado no país em 2025. E Mato Grosso aparece entre os estados que mais desmataram no ano passado, ao lado de Maranhão, Tocantins, Piauí e Bahia. Essa região, conhecida como Mato Piba, concentra mais de 63% de todo o desmatamento do país. Nas áreas de preservação, o cenário também apresentou redução. Nas terras indígenas, o desmatamento caiu 22%. E nas unidades de conservação, a redução foi de 21,4%. E eu volto com vocês no estúdio.
1: Vamos ver o que é destaque no nosso portal, primeira página. Olha só, mais de 45 milhões de pessoas têm dinheiro esquecido no Banco Central. É o teu caso, Alex?
0: Ah, Mara, eu fiz uma consulta uma vez, mas tinha alguns centavos.
1: Ah, e os valores ainda podem ser recuperados, mesmo após o governo federal. Eu falei, mas aí se a gente juntar todos esses centavinhos, é uma quantidade absurda ali. A gente está falando de mais de 45 pessoas e, claro, sem contar também a questão do valor. Mesmo após o governo federal transferir parte dos recursos do sistema de valores a receber para o programa Desenrola Brasil 2.0, ainda há recursos esquecidos. Os brasileiros podem recuperar quase 5 bilhões de reais esquecidos em bancos e instituições financeiras. Segundo o Ministério da Fazenda, os recursos restantes do sistema seguem disponíveis normalmente e não é necessário aguardar o edital para consultar ou solicitar o resgate. Atualmente, o dinheiro esquecido pertence a mais de 45 milhões de pessoas físicas e cerca de 5 milhões de empresas. Para consultar os valores, é necessário possuir conta gov.br, Nivo Prata ou Ouro. A consulta é totalmente de graça e deve ser feita exclusivamente pelo site do sistema. Valores a receber do Banco Central. Mas cuidado, o Banco Central alerta que não envia mensagens, links ou realiza ligações solicitando dados pessoais para liberar esses valores. O passo a passo da consulta de valores, e saque está lá no nosso portal primeirapagina.com.br. Seus centavos, meu amigo, está contribuindo aqui para esses 5 bilhões de reais.
0: Vai somando,
1: esquecidos,
0: né?
1: Vai somando,
0: não,
1: você
0: imagina.
1: Não,
0: mas tem gente que tem uma graninha aí.
1: É.
0: E às vezes nem está sabendo, né? Por isso que é importante fazer a consulta. E se tiver, agora, cuidado com esses links, né? Vai direto nesse site aí que tem valores a receber, né? Ô Mara, a TV Globo lançou a campanha Fique Antenado para ampliar o acesso à TV aberta digital em todo o país. A iniciativa ganha destaque com a proximidade da Copa do Mundo e alerta para problemas como atrasos na transmissão e falhas na imagem. A campanha incentiva a instalação da antena digital, que garante sinal gratuito, melhor qualidade de imagem, transmissão ao vivo sem atrasos. O conceito usa o chamado gol surpresa, quando o torcedor ouve a comemoração do vizinho antes de ver o lance na própria TV. Até junho, até o dia 1º, a Globo realiza a maratona Fique Antenado, com conteúdos especiais, demonstrações práticas e orientações sobre o uso da antena digital. O público também pode acessar um QR Code para receber atendimento pelo WhatsApp e tirar dúvidas sobre a instalação e sintonia do equipamento. Falando nisso, a Copa já está mexendo com todo mundo, né? Galera já naquela expectativa. Ah, vai ter gol, não vai ter gol? Como é que vai ser a
1: atuação? Dia 13 o Brasil joga, né?
0: Dia 13, já o primeiro jogo no final da tarde. E eu conheço pessoas que vão reunir a galera no fundão de casa ali, já preparar, sabe aquele churrasquinho, um refri.
1: É mais à noite, né?
0: É, né? Aquele encontro social ali com os amigos, é bom, né?
1: Dia 11 já temos o primeiro jogo.
0: É, procura na televisão do vizinho aí, junta a galera toda, né, pra assistir. Eu acho que fica uma comemoração bem legal. Vamos fazer intervalo rapidinho, daqui a pouco a gente volta com mais informações no Primeira Página. Vai participando aí, 9663-2522.
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2: Agora são exatamente 7:31. Uma pesquisa divulgada esse ano mostra que muitas pessoas no país têm preferido por mudar de empresa ou rumo profissional. Aqui em Rondonópolis, encontramos exemplos de pessoas que já fizeram isso e não se arrependeram.
3: Carteira assinada, horário para entrar e sair e a segurança de saber quanto vai cair na conta no final do mês. Durante anos, essa foi a realidade do Christopher e da Aline. Mas com o tempo, outras prioridades começaram a pesar mais. A família, a qualidade de vida e a vontade de crescer fizeram o casal repensar os próprios caminhos. Há 6 meses, veio a decisão: recomeçar.
4: Eu e minha esposa conversamos bastante, buscando aí uma oportunidade, trazendo muito o que eu aprendi na minha carreira, de tudo que eu trabalhei, de tudo que eu fiz, né? Entendendo aí que eu posso ajudar muito mais, desenvolver muito mais, trabalhando hoje como empreendedor.
5: Fiquei um pouco indecisa no início, mas pesamos tudo, principalmente questão de família, que é o principal. Tempo com a família, financeiro também influencia muito, mas o tempo com a família pesou bastante para essa troca de profissão.
3: A escolha não foi no escuro. Ela veio acompanhada da bagagem profissional que os dois já tinham. Christopher passou mais de 15 anos no setor bancário e a Aline é contadora. E o conhecimento adquirido ao longo da carreira se transformou na base de um novo negócio. Uma empresa especializada em crédito consignado.
4: É um desafio, mas eu tenho muito mais tranquilidade nesse caminho novo, né? E tô bem feliz mesmo com essa nova tomada de decisão.
5: Antes, nos nossos trabalhos, os clientes, eles vinham até nós. Agora nós temos que ir até eles, nós temos que passar confiabilidade, nós temos que provar o nosso valor, né? Então esse é um dos pontos que foi da maior mudança.
3: Mudar de vida pode até parecer uma expressão forte, mas para muitos ela tem saído do discurso e virado realidade, principalmente no âmbito profissional. Tem gente que está em um ambiente, não se sente realizado e vai para outro. Passa-se um tempo e vem a vontade de ter mais liberdade ou mais realização profissional. E aí, outra mudança acontece. É o que inclusive reforçam os números divulgados recentemente no país. Uma pesquisa divulgada este ano por uma empresa americana de recrutamento mostrou que 61% dos profissionais pretendem buscar um novo emprego em 2026. O levantamento aponta que muitos se sentem mais confiantes para trocar de empresa ou até de área. Entre os principais motivos estão melhores salários, flexibilidade e perspectivas de crescimento. E essa mudança já faz parte da rotina de muitos brasileiros.
6: Eu sou faxineira e agora no momento eu não estou trabalhando porque eu sofri um acidente e daí eu pretendo estudar. Eu tô querendo fazer um curso, né, de assistente de trabalho.
7: Eu trabalhava na TCR de cobrador e a TCR me mandou embora. Aí só sobrou para mim um mototáxi.
3: Entre os profissionais que pretendem mudar, 72% querem continuar na mesma área. Já 28% pensa em uma transição completa de carreira. Em 2025, quase 9 milhões de brasileiros pediram demissão voluntariamente, segundo o Ministério do Trabalho e Emprego. Mas os especialistas alertam: toda escolha exige planejamento. Antes de tomar uma decisão, é preciso entender o mercado, se preparar e avaliar os riscos, como explica o economista Alexandro Silva.
8: O ideal, é claro, é que a pessoa ela construa raízes, ela passe a ser referência no que ela faz, porque ficar migrando muito de áreas distintas acaba prejudicando essa consolidação profissional e a pessoa acaba se tornando assim referência para que o mercado reconheça ela daquela aptidão, naquela profissão que ela desempenha.
3: E para quem busca uma nova oportunidade, lugares como o Cine pode ser o primeiro passo. No Cine Estadual de Rondonópolis, há vagas em áreas como limpeza, logística, vendas e construção civil. As oportunidades mudam diariamente e podem representar uma chance de recomeço.
8: É sempre importante a pessoa dominar pelo menos um pouco, a área que ela quer entrar. Não só olhar quem está ganhando dinheiro com determinadas áreas e pensar que se ela for lá, ela também vai ganhar dinheiro. Se você não conhece o processo, se você não sabe como lidar com todos os recursos necessários para fazer aquilo ali dar certo, a chance de fracasso ela é muito grande. O mais importante é realmente você conhecer quais são os recursos necessários para fazer aquilo ser bem sucedido e a sua capacidade de fazer a gestão desses recursos.
3: Luigi Kennedy para o Primeira Página.
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10: O governo dos Estados Unidos anunciou nesta quinta-feira que vai classificar as facções criminosas brasileiras Comando Vermelho e Primeiro Comando da Capital como organizações terroristas estrangeiras. A medida passa a valer no dia 5 de junho, após publicação oficial do governo americano. O comunicado foi divulgado pelo Departamento de Estado dos Estados Unidos. O secretário de Estado, o Marco Rubio, afirmou que o Comando Vermelho e o PCC estão entre as organizações criminosas mais violentas do Brasil. Segundo ele, as facções comandam milhares de membros e estão por trás de ataques contra policiais, autoridades e civis. O governo americano disse que as redes criminosas atuam além das fronteiras do Brasil e tem influência em outros países da região e também nos Estados Unidos. Nos últimos meses, o governo brasileiro tentou evitar a classificação. A avaliação era de que a medida poderia abrir caminho para sanções econômicas ou até ações mais duras dos Estados Unidos no Brasil. Especialistas alertam que a decisão pode trazer riscos à soberania brasileira e prejudicar investigações conjuntas entre os dois países. Segundo eles, a troca de informações de segurança pode ficar mais restrita e centralizada em órgãos de inteligência e militares dos Estados Unidos.
2: E mais de 94% dos eleitores de Mato Grosso já estão aptos a votar com biometria nas eleições de 2026. O Tribunal Regional Eleitoral concluiu o cadastramento e informou que mais de 2 milhões e 400 mil pessoas têm o registro das impressões digitais no estado, num percentual acima da média nacional. O resultado coloca Mato Grosso entre os destaques do Centro-Oeste e à frente de Goiás e Mato Grosso do Sul. O avanço foi alcançado depois de meses de mutirões e ações itinerantes da Justiça Eleitoral em regiões urbanas, rurais e áreas de difícil acesso. Em meados de 2025, 30 municípios ainda tinham cobertura biométrica abaixo de 75%. Agora, nenhuma cidade está nessa faixa e 102 municípios já superaram 90% de cadastro. Para quem já está regular, a orientação é acompanhar o calendário eleitoral e as próximas etapas das eleições de 2026.
10: Deixa eu te perguntar, Mara, você tem motocicleta?
2: Tenho.
10: Você tem CNH?
2: Tenho.
10: Tem no celular?
2: Não tenho.
10: Pois é, com a digitalização dos serviços

0: equipe conversou com a diretora de habilitação e veículos em substituição do Detran de Mato Grosso, a Paula Fagundes, para saber qual é o prazo disponível para a retirada dos documentos.
1: As CNHs físicas ficam disponíveis num período de 24 meses nos guichês de atendimento. Nós não acionamos os condutores, haja vista que nós temos mais de 80 pontos de distribuição com volume de mais de 30 mil emissões por mês. Passou esse prazo de 24 meses, elas vão para um arquivo secundário, onde ficam durante todo o período de validade. Não sendo retirado durante o período de validade dessa CNH, a CNH ela é inutilizada.
0: Tá aí. E aí, como é que faz? Você prefere andar com aquele papelzinho ali na carteira ou na palma da mão pelo celular?
2: Eu morro de medo de acabar a bateria. Não vou mentir, acontecer alguma coisa. Então eu sou
0: ainda. Como é que você prova pro
2: guarda? Eu ainda, Alex, sou do que gosta de anotar, não no bloco de anotações do celular, mas anotar, escrever. Gosto ainda da CNH.
0: Do físico,
2: do
0: né?
2: Do físico. Livro também prefiro físico. Não tem. Não, a gente lê também, né? Pelo celular, pelo computador, mas não tem jeito. O físico ainda, pra mim, é melhor.
0: Isso
2: na minha
0: aí.
2: Opinião, né? Eu, né? E a sala de aula virou também um espaço de pressão, ansiedade e esgotamento. Professores relatam sobrecarga, aumento de casos de tratamento psicológico e desafios que vão muito além do ensino. A reportagem é da Fernanda Piva.
3: Depois da pandemia, voltar para a sala de aula não significou voltar ao normal. Para muitos professores, o retorno trouxe medo, pressão e uma rotina cada vez mais pesada. Entre a cobrança por resultado, a sobrecarga de trabalho e a dificuldade de manter os alunos engajados, a saúde mental dos educadores passou a acender um alerta. Quem relata essa realidade é a professora da rede municipal, Ana Maria. Ela conta que o pós-pandemia foi um dos momentos mais difíceis da carreira.
4: Pós-pandemia, a gente observava que os profissionais tinham mais dificuldade para readaptação em relação ao retorno das aulas, até mesmo os contatos com as crianças, o medo de se contaminar e futuramente vir ao óbito. Muito superou essa questão do retorno das aulas. Mas com isso, com as demandas do dia a dia, com esse mundo acelerado, porque é muito acelerada a educação. Desde o início do ano, você já tem um cronograma que você precisa finalizar todo esse cronograma no decorrer do ano. Muitas coisas para que a gente possa exercer enquanto profissional da educação, enquanto família, enquanto mãe, enquanto dona de casa. Então, isso tem adoecido muitos profissionais.
3: E o impacto não fica só no cansaço. Segundo a professora, cresceu o número de educadores que precisaram buscar ajuda profissional. Muitos estão em tratamento psicológico e até mesmo fazendo uso de medicação. Ela diz que o assunto ainda é tratado com preconceito em muitos ambientes e que professores que demonstram fragilidade emocional acabam sendo julgados ou taxados como fracos.
4: Muitos estão em tratamentos, acompanhamento psicológico para a gente sanar essas dificuldades do dia a dia, e muitos, na maioria das vezes, tomam medicamento, que é algo muito natural hoje em dia.
3: Outro desafio das escolas é a falta de interesse dos alunos. Segundo Ana Maria, muitos jovens preferem o celular e a televisão à sala de aula, uma realidade que aumenta a frustração dos professores que precisam lidar com a desmotivação e, em alguns casos, falta de respeito dentro das turmas. Enquanto isso, universidades e instituições de ensino tentam criar estratégias para apoiar servidores e docentes. Na Unemat, a saúde mental já entrou no planejamento das ações internas. Quem detalha esse trabalho é a diretora político-pedagógica e financeira do campus universitário, Jane Vanini, Rinalda Bezerra Carlos.
5: Primeiramente, quero te falar que nós temos a Pró-Reitoria de Administração, em que disponibiliza um assistente social e um psicólogo para nos orientar, para conduzir os professores, para nos colocar frente aos sistemas, aos órgãos de políticas públicas, para assistir ao professor no processo de atendimento.
3: Segundo a diretora, a universidade também tem discutido temas como assédio e acolhimento emocional durante a semana administrativa e a semana pedagógica. A ideia é oferecer um tratamento mais especializado para professores e técnicos.
5: Nós planejamos a semana administrativa e a semana pedagógica. Quando nós sondamos os técnicos e

0: professores para que nós possamos fazer um atendimento personalizado. Ao longo desses 4 anos em que estamos trabalhando, nós já trabalhamos a questão do assédio moral, sexual, dos vários tipos de assédio com advogados. Nós já trabalhamos a questão da saúde mental, a saúde do sono, envolvendo médicos, o nosso psicólogo e a nossa assistente social.
1: E o debate não para por aí. No ano passado, a Unemate realizou um fórum com a assistência social e a psicóloga da instituição para desenhar uma política de atendimento voltada à saúde mental dos professores e técnicos. Um tema que deixou de ser silencioso e passou a ser tratado como necessidade dentro das escolas e universidades.
2: Muito bem. Vamos fazer um intervalo rapidinho? Ó, daqui a pouco tem o Talendo Que, tem a agenda cultural e a gente também tem o esporte. Pro final de semana, rapidinho, a gente volta.

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0: Agora são exatamente 7h49. 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
2: Às vezes, por fora, a vida parece perfeita, mas por dentro, algumas pessoas sentem como se estivessem sufocando. Em A Redoma de Vidro, da poeta e escritora Sylvia Plath, conhecemos Esther Greenwald, jovem, brilhante, cheia de futuro. Pelo menos, é o que todos dizem. Ela consegue estágio em uma famosa revista de Nova York, está cercada de oportunidades, de expectativas, de sonhos que deveriam fazê-la feliz. Mas alguma coisa dentro dela começa a quebrar.
3: Eu me sentia muito quieta e muito vazia. Da maneira como o olho de um tornado deve se sentir.
2: Enquanto o mundo exige que Esther seja perfeita, ela se afunda em dúvidas sobre quem realmente é. O livro fala sobre juventude, pressão, solidão e aquela sensação angustiante de não conseguir respirar dentro da própria vida. Sylvia Plath escreveu com uma honestidade brutal. Por isso, décadas depois, A Redoma de Vidro continua aparecendo um retrato da geração atual. Uma geração cansada, ansiosa, sobrecarregada pela necessidade de dar conta de tudo.
3: Eu vi a minha vida se ramificando diante de mim como a figueira verde da história.
2: Cada escolha parecia significar perder outras possibilidades. E talvez seja justamente isso que torna esse livro tão poderoso. Porque Esther não é apenas uma personagem. Ela é o reflexo silencioso de muita gente. A Redoma de Vidro é um clássico sobre identidade, medo e a pressão de existir em um mundo que cobra felicidade o tempo todo. Um livro intenso, mas delicado.
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6: O que vai rolar na cidade, hein, gente? Para esse final de semana chegando, tá na hora da nossa Agenda Cultural. Quem traz as atrações pra gente? Luigi Kennedy, o que você preparou, Luigi? Vai contando aí que eu quero saber.
7: Vai ser realizado mais uma edição da Festa Junina da Associação de Apoio à Terceira Idade. É amanhã, dia 30 de maio, a partir das 6 horas. E o show fica por conta de Jota Macedo e Max Ferraz. Quem faz o convite é o presidente da Associação de Apoio à Terceira Idade, o José Joaquim de Santana Neto. Vamos ouvir.
8: Venho convidar a todos para prestigiar nossa festa junina, que vamos realizar no próximo sábado, dia 30 de maio, a partir das 16 horas, nas dependências da nossa associação. Vai ter música ao vivo, quadrilha, muita comida típica e bebidas muito bem geladas. Ali pertinho do Clube dos Bancários, no bairro Sagrada Família, você vai estar ajudando um grande público da terceira idade.
7: E vem aí a Festa da Alegria com o Palhaço Furreca. Vai ser no domingo, dia 31, na Praça Pôr do Sol, a partir das 4 horas da tarde. E a entrada é de graça. O Palhaço Furreca falou com a gente.
9: Oi, galerinha, tudo bem? Eu sou o Furreca.
10: Eu sou o Furrequite.
9: E nós íamos falar pra vocês da Festa da Alegria. Olha, Palhaço Furreca comemorando 25 anos de profissão, história e amor. Olha só, dia 31 de maio, na Praça Pôr do Sol do Grupo NC, a partir das 16 horas. Nós esperamos por você, criançada. Olha só, vai ter parque de diversão, praça de alimentação e também nós teremos uma contribuição espontânea. Se você puder e quiser, claro, levar 1 quilo de alimento para as famílias assistidas pelo servo de caridade da paróquia Sendo Domingo Sábado. Você e sua família é convidado para esse nosso evento. Venha, a Festa da Alegria, 25 anos do Palhaço Furreca!
7: E ainda hoje tem música boa na programação da TV Centro América. O Toca Aí tá pra lá de especial. O grupo Rasta Sandália anima a programação de hoje. Vamos ouvir um trechinho.

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1: Agora são exatamente 7:55, hora do esporte com Flávio Santos.
2: Hoje não tem esporte. Hoje a gente não vai fazer esporte. Muito bem, hoje é dia de despedida no Primeira Página. Mara Carvalho parte para um novo desafio. Eu até gostaria de ler esse texto ao vivo, mas o risco de embargar a voz seria uma gafe num dia tão especial. Então, hoje é dia de dar um abraço na Mara e dizer boa sorte, menina. A Mara chegou em Mato Grosso em 2020, quando vivemos um dos momentos mais difíceis da nossa história. Vinda de Rondônia, ela trouxe na bagagem muito conhecimento e uma vontade imensa de vencer. Em meio à pandemia, a Mara assumiu o desafio de contar histórias, primeiro em Primavera do Leste, depois em 2022 em Rondonópolis, onde passou a percorrer as ruas, os bairros, as comunidades, sempre com aquele olhar atento para quem mais precisava ser ouvido. Em julho de 2023, assumiu a apresentação do MT1, também veio para a Primeira Página. Ao longo desses anos, Mara Carvalho fez muito mais do que apresentar notícias no rádio e na TV. Ajudou a cobrar soluções, deu visibilidade a problemas que afetam a população e defendeu as causas que, muitas vezes, só precisavam de um olhar mais humano. O jornalismo comunitário sempre foi a sua principal bandeira. Intensa? Talvez seja a palavra que melhor defina Mara Carvalho para quem conhece muito bem ela. Intensa no jeito de apurar, de contar as histórias, de se envolver com as pessoas e de acreditar que o jornalismo pode sim transformar realidades. Agora ela segue para um novo desafio da TV Centro-América, mas continua sendo a mesma profissional que construiu uma relação de confiança com os telespectadores, com os nossos ouvintes da Rádio Centro-América FM, porque existem profissionais que informam e existem aqueles que criam laços, que marcam pessoas e transformam a rotina de uma comunidade com escuta, presença e verdade. É assim que a Mara Carvalho segue, levando na bagagem as histórias que contou, deixando em cada lugar onde passou um pouco dela também. Valeu, Mara Carvalho, vá e vença. Estaremos aqui sempre torcendo por você. Climão, né, Irã? Igual você me falou ontem, que climão é esse, sua chata? Então você tá saindo, vai deixar a gente na mão.
3: Não tava preparada pra isso. Já fiquei sem falar por conta das risadas que a gente teve aqui ao vivo, por conta de choro, é a primeira vez.
2: Que climão, né?
3: É que vocês não estão aqui no estúdio Glass, mas tá todo mundo aqui. Thaís, Indy, Lohane, Elka, Sebastião, Sam, Luigi, Maicon, Gildo, Carlão, Matheus, Nico, Miguel, Irã. Eu quero
2: toda
3: agradecer.
2: Toda essa galera maravilhosa.
3: Eu quero agradecer. Eu aprendi muito com todos vocês. A gente teve uma troca muito grande durante esse período que eu estive aqui na região sudeste. Fiz amizades dentro da TV Centro-América, mas ainda fora da TV Centro-América. A minha família são os ouvintes, são os telespectadores, e eu posso dizer isso com propriedade porque eu frequento a casa dos nossos telespectadores e dos nossos ouvintes. Eu passo o final de ano com eles, eu passo o Natal com eles, eu almoço com os nossos ouvintes, com
2: e
3: os nossos
2: pagar a conta.
3: Telespectadores, literalmente. Todo final de semana eu tô na casa de alguém diferente.
2: Bacana.
3: E eu só tenho a agradecer.
2: Tá, mas conta novidade pra gente. O que você vai fazer na sua vida a partir de agora? Dá
3: não,
2: esse furo na primeira
3: não,
2: página.
3: Não sair do Grupo Centro América, né?
2: Não vai sair.
3: Tô indo pra Cuiabá pra fazer aquilo que eu gosto muito, que é o jornalismo comunitário, poder me dedicar àquilo que eu gosto, dar voz às pessoas, fazer delas ser o centro, né? A notícia, dar voz a essas pessoas e mais do que isso, tentar buscar solução e ajudar. Eu acho que é a minha forma de contribuir com o mundo, é dar voz ao outro e é contar a história do outro em primeiro
2: isso
3: plano,
2: mesmo.
3: Sempre.
2: Receba o nosso abraço e vai partindo com o coração cheio de alegria que você fez a sua missão aqui em Rondonópolis. E claro, a gente vai ligar todas as TVs para te dar mais audiência na capital.
3: Às 10:45, eu espero por vocês no nosso MT1.
2: Ainda falta hoje, né? Ainda tem mais uma etapa para hoje.
3: Até lá, meu povo.
2: Irã Garcia, chegando na programação musical da 101 com classe executiva. Até mais.
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1: Fala aí, fã, muito bom dia, uma ótima sexta-feira pra você. É hora do Classe Executiva aqui na sua Rádio Easy. Abrindo muito bem a nossa playlist desta sexta-feira, ao som de Rod Stewart com Love Touch.

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0: último romântico. Essa música é lá de 1984. Ela faz parte do álbum Tudo Azul, que é o terceiro disco de estúdio do grande Lulu Santos. Esse discaço vendeu cerca de 400 mil cópias aqui no Brasil. E aí elevou o patamar do grande Lulu Santos, um dos maiores nomes do pop rock nacional. Fechando este bloco do Classe Executiva aqui na Centro América FM, Stevie Winwood com While See a Chance e também o Coldplay com Feels Like and Fall in Love passaram por aqui nesta sequência de muita classe. 8:33 aqui na sua Rádio Easy. Ó, no próximo bloco tem a nossa música do dia. E aí, fã, pode se preparar porque vem aí um som inspirador daqui a pouquinho.
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8: Hoje o nosso destaque da programação é um clássico de George Harrison, música lançada em 1973. Give Me Love é uma daquelas músicas que parecem um abraço em forma de canção, sabe, fã? Ela tem uma melodia leve, uma mensagem cheia de significado. Harrison faz um pedido simples que nunca sai da moda. Mais amor, mais paz, esperança e um pouco de luz para os dias difíceis. Uma verdadeira oração musical que, mais de 50 anos depois do seu lançamento, continua afinadíssima com os tempos de hoje.

Ao som do eterno Man at Work, Colin Hay, Into My Life, fechamos este bloco do Classe Executiva aqui na Centro América. E aí teve o ex-Beatle, George Harrison, com Give Me Love, o nosso destaque da programação desta sexta-feira, a nossa música do dia, um clássico de George Harrison. 8h45 aqui na Centro América, uma grande sexta-feira para você, fã.

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Participe e boa sorte para você. 8 horas 51 minutos, vamos seguindo a nossa sexta-feira com muita classe. É hora do som do Smokey Robinson, ao som de

Maravilhosa voz de Adriana Calcanhoto, por isso eu corro demais na programação da 101. 9:01, e ó, se você é uma daquelas pessoas que canta as músicas do Maroon 5 no volume máximo, já pode então se preparar para soltar a voz, viu? A banda acaba de anunciar novos shows aqui pelo Brasil, além da apresentação já confirmada no Rock in Rio. Mas daqui a pouco eu te conto quais cidades vão receber Adam Levine e companhia nas notícias do show business. Segura aí.

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1: Atenção, fãs do Maroon 5, a banda resolveu caprichar na visita que faz ao Brasil este ano. E além de ser a atração principal do dia 12 de setembro lá no Rock in Rio, o grupo também anunciou mais 3 shows aqui pelo país. A turnê começa lá em São José do Rio Preto no dia 6, passa por São Paulo no dia 8 e aí a vez de Salvador é dia 10 de setembro. E se você já está afiando a voz para cantar junto com Adam Levine, os ingressos para o público em geral começam a ser vendidos pela internet já no dia 1º de junho. Lembrando que os caras estiveram aqui tem pouco tempo, né? Isso foi em dezembro de 2025. Fizeram um show exclusivo, gratuito para fãs, para convidados. O negócio é que agora a festa ficou bem maior. Então, se você gosta do Maroon 5, se liga, os ingressos começam a ser vendidos no dia 1º de junho. Enquanto isso, a gente curte um dos primórdios, um som dos primórdios do Maroon 5.

0: programação da 101, Falco, Der Kommissar e o Maroon 5, This Love também aqui nesta sequência maravilhosa, 9:15 na 101.
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0: 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Muito boa sorte. 9h21 na manhã desta sexta-feira. Muito obrigado pela sua sintonia. Um grande final de semana, cheio de alegria, cheio de energia. Vamos nessa. Ira, Pitty, eu quero sempre mais.

0: Colin Hay já passou aqui na programação em carreira solo. Agora o cara aparece com a banda que o consagrou, o Man at Work, ao som de It's a Mistake, música lá de 1983. Eu diria que não é o maior sucesso do Man at Work, mas é uma baita de uma música, né, fã? Fechando muito bem este bloco do Classe Executiva aqui na Centro América. Ó, 9h32 por aqui. No próximo bloco, a gente embarca no universo de uma das bandas mais queridas da música mundial, a lendária banda ABBA. Então, prepare-se para reviver um daqueles clássicos que o tempo passa, mas a memória não deixa esquecer. Já já tem o Paulo Vaz com o sucesso que você não esquece.
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2: Termina hoje o prazo para o envio da declaração do imposto de renda. O documento deve ser enviado pela internet, por meio do programa disponibilizado pela Receita Federal. Devem declarar quem recebeu mais de R$35.584 no ano passado. A obrigação também vale para quem recebeu rendimentos isentos acima de R$200.000. Teve receita bruta da atividade rural superior a R$169.440 ou que possuía bens e direitos acima de R$800.000 em 2025. Também estão obrigados a declarar aqueles que tiveram ganho de capital na venda de bens ou realizaram operações de investimentos, por exemplo. Quem perder o prazo de entrega do imposto de renda paga a multa mínima de R$165.74. Outras informações durante a nossa programação.
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0: 9h33, bom dia.
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Voltamos com mais uma edição do Sucesso que Você Não Esquece. Hoje temos uma composição de Björn e Benny do grupo sueco ABBA. A composição do disco Super Trooper e que teve milhões de cópias vendidas em todo o mundo e que foi também número um em 8 países. Foi o 7º álbum do grupo e já estava quase pronto quando decidiram que esse trabalho precisava de mais uma música. Depois de apenas alguns dias, e entre uma gravação e outra, eis que a música, uma balada, ficou pronta. A letra fala sobre um artista cansado de viver sobre a pressão e na mira dos holofotes. No entanto, ao pensar que a pessoa amada poderia estar no meio da multidão, sente mais coragem para continuar e assim fazer um bom show. Talvez essa melancolia fosse reflexo da separação entre Björn e Anita, que aconteceu no ano anterior. O fato é que a canção Super Trooper foi um enorme sucesso. No Sucesso que Você Não Esquece, ABBA Super Trooper.

Ao som do Alphaville com Big in Japan, fechamos mais um bloco do Classe Executiva aqui na Centro América. E aí teve o Paulo Vaz, sempre com uma ótima história, trazendo aquele sucesso que você não esquece, falando um pouquinho sobre a banda ABBA e a música Super Trooper. Grande Paulo Vaz, demais. 9h45 aqui na Centro América. Muito obrigado pela sua companhia, viu, fã? Vamos juntos!

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2: 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Entra lá no site, no aplicativo, aba de promoções e participe. 9:50 na manhã desta sexta-feira linda, chegamos ao último bloco do Classe Executiva de hoje. Amanhã, sabadão, a partir das 8, tem mais Classe Executiva. Eu continuo por aqui, sigo com você. Ainda tem uma edição, um primeiro tempo da edição do Viva Easy a partir das 10 horas da manhã, e aí eu conto com a sua audiência, viu? Continua ligado aí através do site, do aplicativo, do 101.5, da Alexa também. Onde quer que você esteja, o importante é estar comigo aqui na programação da 101. E para abrir a minha última sequência de hoje, tem o Eterno Titãs, Nando Reis, com a sua clássica Por Onde Andei. Eu te encontro já já a partir das 10 em uma super edição do Viva Easy. Até daqui a pouco, hein?

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3: É isso daí, eu sigo com você aqui na programação da 101, sexta-feira maravilhosa, 29 de maio. Fazendo 27 graus aqui em Rondonópolis, no Estúdio Glass. Muito obrigado pela sua companhia a partir de agora. E para abrir a playlist do Viva Easy de hoje, tem o som da Kate Tunstall com Suddenly I See.

0: direto do álbum Frampton Comes Alive de 1976. Esse discaço foi fundamental para transformar o guitarrista britânico em uma estrela mundial. Grande Peter Frampton fechando este primeiro bloco do Viva Easy aqui na Centro América FM.
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0: grandes clássicos dos anos 80, Abracadabra com Steven Miller Band, demais, grande som, hein? Fechando muito bem este bloco do Viva Easy aqui na Centro América. Muito obrigado pela sua companhia. Foi agora 10 horas e 30 minutos. Ó, daqui a pouquinho tem o nosso Drops, isto é rock and roll, você tá sabendo, né? Hoje vamos embarcar numa viagem direto para os anos 80. Tem um clássico que atravessou fronteiras e olha, chegou até o espaço. Prepare-se para uma dose de sintetizadores, nostalgia, porque o próximo bloco está pronto para nossa contagem regressiva já já.
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2: Atenção motoristas, a gasolina vai ficar mais cara a partir de hoje. A Petrobras anunciou um reajuste de 1,5% no preço da gasolina nas refinarias. O litro passa de R$ 2,57 para R$ 2,61. Sem o subsídio do governo, o aumento seria bem maior. A estatal recebeu autorização para aplicar um desconto de R$ 0,44 por litro. A medida foi tomada após a disparada do petróleo no mercado internacional, causada pelos conflitos no Oriente Médio. O custo do subsídio deve chegar a R$ 1,2 bilhão por mês. O impacto nas bombas será definido nos próximos dias pelas distribuidoras e pelos postos. Outras informações durante a nossa programação.
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1: Hoje, no nosso Drops, vamos embarcar numa verdadeira viagem espacial. A música de hoje acompanha um astronauta que, em plena missão, perde o contato com a Terra e acaba vagando sozinho pelo universo. Décadas depois do seu lançamento, essa música ganhou uma nova geração de fãs ao aparecer na trilha sonora da série Breaking Bad. E tem mais, viu? Foi uma das raras canções criadas por artistas alemães que conquistaram o mundo inteiro em sua versão em inglês. Fã, prepare-se aí para decolar ao som deste clássico que atravessou fronteiras e até galáxias. Vamos curtir o nosso Drops, Isto é Rock and Roll de hoje, ao som de Peter Skillin com Major Tone.

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1: Chegou a hora da nossa coluna com a coach Iracema Irigaray, de Bem com a Vida. Hoje, Iracema traz um tema muito importante de como respirar é um remédio que a gente carrega sempre com a gente. Bom dia, Iracema.
2: Bom dia. Recebi a sugestão de uma ouvinte muito querida, a Samantha de Rondonópolis, para falar sobre a importância da respiração. Respirar, o remédio que você carrega consigo. É algo que você fez milhares de vezes desde que acordou, não é? E provavelmente não parou para perceber. Então te pergunto, como está a sua respiração? Parece simples demais para merecer atenção. Respiramos automaticamente, mas a verdade é que muita gente está vivendo como se estivesse sempre correndo uma maratona invisível. E quando a vida acelera, a respiração muda. Ela fica curta, rápida, superficial. O peito sobe, os ombros tensionam e o corpo entra em estado de alerta. Sabe o que é curioso? Que a maioria das pessoas percebe quando está cansada, irritada ou ansiosa, mas quase ninguém percebe que está respirando pela metade. Pesquisas na área da neurociência e da fisiologia já mostram que a forma como respiramos influencia diretamente o funcionamento do cérebro. E também a clareza mental, a capacidade de concentração e até o equilíbrio emocional. Quando a respiração é curta e acelerada, o cérebro recebe sinais de que existe algum perigo por perto. O corpo libera hormônios do estresse, os músculos ficam tensos e a mente entra em modo sobrevivência. Talvez por isso tanta gente diga: "Ai, não consigo desligar. Minha cabeça não para. Estou exausto, mas não consigo relaxar." Sempre o problema é a quantidade de coisas para fazer. Mas às vezes, o problema é que o corpo não recebe a mensagem de que já pode descansar. Porque como a maioria das pessoas ainda começa o dia, abre o celular, vê mensagens, notícias, compromissos, boletos, demandas, sem perceber, prende a respiração por alguns segundos. Depois responde algo correndo, respira rápido, vai para a próxima tarefa e assim segue o dia inteiro. Como dirigir um carro com o pé constantemente pressionando o acelerador. Em algum momento, o motor vai reclamar. E a respiração, ouvinte, é uma das poucas funções do corpo que acontece automaticamente, mas que também pode ser assumida com consciência. E é justamente aí que mora a sua força. Quando você desacelera a respiração, o cérebro recebe outra mensagem: "Tá tudo bem, você está seguro." Ai, o coração reduz o ritmo, a tensão diminui e a mente ganha espaço para pensar melhor. Não é por acaso que praticamente todas as tradições de meditação, mindfulness, orações, práticas de autocuidado começam pela respiração. Ela é a ponte entre o corpo e a mente. E aqui quero te fazer um convite, um exercício simples para hoje. Pare algumas vezes ao longo do seu dia, ou se puder agora mesmo, inspire pelo nariz contando 4 até 4. Segure o ar por 2 ou 3 segundos e expire lentamente contando até 4 novamente. Respire, repita isso algumas vezes. Isso leva menos de um minuto, ouvinte. Talvez nada mude ao seu redor, mas algo muda dentro de você. Porque às vezes não é a vida que está acelerada demais. É apenas você que esqueceu de respirar profundamente enquanto atravessa os seus dias. Pense nisso. E da próxima vez que sentir a mente confusa, o coração apertado, o corpo cansado, antes de procurar uma resposta, experimente primeiro respirar profundamente. Parece pouco, mas muitas vezes é exatamente por aí que o equilíbrio começa. Faz sentido para você? Fique bem. Eu sou Iracema Irigaray e essa é a coluna de Bem com a Vida pro Viva Easy.
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1: Atitude é tudo. João era o tipo de homem que qualquer pessoa gostaria de conhecer. Estava sempre de bom humor e tinha sempre qualquer coisa de positivo para dizer. Se alguém lhe perguntasse como estava, a resposta seria logo: cada dia melhor. Era um gerente especial. Trabalhava num restaurante. Os empregados seguiam-no em todos os restaurantes só por causa da sua atitude. Era um motivador nato. Se um colaborador tinha um mau dia, João dizia-lhe sempre para ver o lado positivo da situação. Eu fiquei tão curioso com seu estilo de vida que um dia lhe perguntei: João, como pode ser uma pessoa tão positiva o tempo todo? Como é que você consegue isso? E João disse: cada manhã, ao acordar, digo para mim mesmo: João, hoje você tem duas escolhas. Pode ficar de bom humor ou de mau humor. E eu escolho ficar de bom humor. Cada vez que algo de mal acontece, posso escolher fazer-me de vítima ou aprender alguma coisa com o ocorrido. Escolho aprender algo. Sempre que alguém reclama, posso escolher aceitar a reclamação ou mostrar o lado positivo da vida. Confesso que nunca mais me esqueci do que o João me disse e lembrava-me sempre dele quando fazia uma escolha. Anos mais tarde, soube que o João cometera um erro, deixando pela manhã a porta de serviço aberta e foi surpreendido por assaltantes. Dominado, enquanto tentava abrir o cofre, a mão, tremendo com o nervosismo, desfez a combinação do segredo. Os ladrões entraram em pânico, dispararam e o atingiram. Por sorte, foi encontrado a tempo de ser socorrido e levado para um hospital. Depois de 18 horas de cirurgia e semanas de tratamento intensivo, teve alta, ainda com fragmentos de balas alojadas no corpo. Eu o encontrei mais ou menos por acaso, passado um tempo, e quando lhe perguntei como estava, logo me respondeu com seu habitual ar bem disposto: ah, ótimo! Se melhorar, estraga. Contou-me o que tinha acontecido e perguntou se eu queria ver as suas cicatrizes. Eu me recusei a ver os seus ferimentos, mas perguntei-lhe o que lhe tinha passado pela cabeça na ocasião do assalto. A primeira coisa que pensei foi que devia ter trancado a porta dos fundos, respondeu. Então, deitado no chão, ensanguentado, lembrei-me que tinha duas escolhas. Poderia viver ou morrer. Eu escolhi viver. Mas você não teve medo? Eu perguntei. Olha, os paramédicos foram ótimos. Diziam-me que tudo ia dar certo e que eu ia ficar bom. Mas quando cheguei à sala de emergência e vi a expressão dos médicos e enfermeiras, fiquei apavorado. Nas expressões deles eu lia claramente: esse aí já era. Decidi que tinha de fazer algo. E o que você fez? Eu perguntei. Bem, havia uma enfermeira que fazia muitas perguntas. Se eu era alérgico a alguma coisa? Eu respondi sim. Todos pararam para ouvir a minha resposta. Tomei fôlego e gritei: sou alérgico a balas. Entre a risada geral, eu lhes disse: eu escolho viver. Operem-me como um ser vivo, não como um morto. O João sobreviveu graças à persistência dos médicos, mas também graças à sua atitude. Aprendi que todos os dias temos a opção de viver plenamente e tomar decisões, pois serão essas atitudes que trarão benefícios agora e para a eternidade. Atitude é tudo. É ela que determina como enfrentamos os desafios e adversidades. Podemos escolher ser vítimas das circunstâncias ou aprender com elas e crescer. Podemos deixar que o medo nos domine ou podemos enfrentá-lo com coragem e esperança. Todos os dias, ao acordar, lembre-se da história do João. Lembre-se de que você tem o poder de escolher sua atitude. Escolha viver plenamente. Escolha ver o lado positivo. escolha fazer a diferença. Afinal de contas, a atitude é tudo. Pense nisso, mas pense agora. 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

Ótima sexta-feira para você, 12:04 na Centro América FM. Excelente dia, muito obrigada pela sintonia, pela carona, pela companhia. A gente inicia agora mais uma edição da Hora do Almoço. Vamos juntos até as 2 com mais clássicos aqui na Centro América. Um ótimo almoço para você, ótimo descanso, ótimo trajeto para você que tá ligadinho, tá sintonizado aqui na 101, aí no seu carro, tá indo para algum lugar, tá voltando. Sempre um prazer te acompanhar desse lado aqui do rádio. A gente inicia então a edição da Hora do Almoço dessa sexta com Elton John.

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1: 12:31.
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1: 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O prazo para o alistamento militar obrigatório termina dia 30 de junho. O procedimento é destinado aos homens nascidos em 2008. Mulheres podem se alistar voluntariamente até a mesma data. O cadastro é gratuito e pode ser feito online ou presencialmente. É preciso apresentar RG, certidão de nascimento, comprovante de residência. Quem perder o prazo paga a multa e fica impedido de tirar o passaporte, assumir cargos públicos e participar de concursos. Não deixe para a última hora. Após o alistamento, os selecionados iniciarão o serviço militar em 2027. Outras informações durante a nossa programação.
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9 minutinhos para as 2 aqui na sua Rádio Easy. A gente inicia agora o último bloco musical da hora do almoço dessa sexta-feira. O último bloco que eu te acompanho também no dia de hoje. Daqui a pouquinho, após as 2, Vinícius Ronan te acompanha no Sequência de Classe nessa tarde de sexta-feira. A hora do almoço então segue. Agora ouvimos o som de Barry Manilow, The Old Songs.

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1: 3:16.
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1: O INSS vai realizar um mutirão de atendimento neste sábado, dia 30, em Mato Grosso. A ação é voltada para quem aguarda perícia médica ou avaliação social, etapas necessárias para liberação de benefícios previdenciários e assistenciais. No estado, serão oferecidas 183 vagas. Em Barra do Garças, estão disponíveis 24 vagas para perícias médicas. Em Confresa, serão 40 perícias médicas e 28 avaliações sociais. Em Cáceres, o mutirão terá 91 vagas para perícias médicas. A iniciativa faz parte de uma ação nacional para reduzir o tempo de espera e ampliar o atendimento à população. Os agendamentos podem ser feitos pelo aplicativo Meu INSS, pelo site ou serviço pela central telefônica 135. A recomendação é fazer o agendamento quanto antes para garantir uma das vagas disponíveis. Outras informações durante a nossa programação.
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3: Olá, eu sou o Paulo Vaz e está no ar mais uma edição do Sucesso que Você Não Esquece. Ela é nigeriana, muito bonita, talentosa e a voz, bom, a voz é ímpar. Estamos falando de Sade Adu, nigeriana de nascimento, mas criada em Colchester, no Reino Unido. Ela ficou conhecida no mundo todo com a canção Smooth Operator, de 1985. A música ocupou o quinto lugar no Top 100 da Billboard e em primeiro lugar como canção adulto contemporânea. No Brasil, ela fez parte da trilha sonora da novela A Gata Comeu, quase que por acaso. A música só entrou para a trilha original depois que uma faixa da cantora Madonna não teve os direitos liberados. Na época, os LPs já estavam à venda e tiveram que ser recolhidos. Aliás, o vinil com a trilha sonora da novela Gata Comeu, que contém a música Crazy For You, da Madonna, chegou a valer R$600. Mas isso é um outro assunto. Bom, continuando. Depois que entrou como trilha sonora, a música estourou nas rádios brasileiras. O sucesso que você não esquece, de 1985, Smooth Operator, na interpretação única de Sade.

Olha, se você tem alguma música na sua memória afetiva e quer saber mais sobre ela, mande como sugestão para ouvinte@centroamericafm.com.br. Até a próxima. 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
1: A febre do álbum da Copa de 2026 também acendeu um alerta na internet. Empresas de segurança digital identificaram uma explosão de sites falsos que imitam a venda oficial das figurinhas e do livro ilustrado da Panini. O número de páginas fraudulentas cresceu mais de 700% em poucas semanas. Os golpistas copiam o visual das lojas oficiais e oferecem preços muito abaixo do normal para enganar os colecionadores. Na hora do pagamento, a vítima é direcionada para um Pix ou transferência que vão para contas de laranjas. Depois disso, o dinheiro some rapidamente. A orientação é desconfiar de promoções boas demais e comprar apenas em lojas oficiais ou parceiros conhecidos. Outras informações durante a nossa programação.
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3: 4:31.
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1: Chegando para mais uma edição do Happy Hour, 5 horas em ponto, sexto, dia 29 de maio de 2026, 30 graus. Obrigado para você que está curtindo a sintonia. Eu trago para você as principais informações desta edição. Polícia Militar ganha reforço de 430 novos profissionais. Campeão do mundo participa de encontro de figurinhas em Várzea Grande. Lula reage aos Estados Unidos e defende soberania no combate ao crime. E Nando Reis e Marisa Monte revivem parceria que marcou MPB. Tudo isso e muito mais agora aqui no Happy Hour.

Tem reforço chegando na segurança do estado. O governo autorizou a convocação de 430 aprovados no concurso da Polícia Militar. Serão 400 novos soldados e mais 30 oficiais que agora seguem para a etapa de formação. Os cursos serão realizados em 8 cidades do Mato Grosso. A ideia é que depois de formados, esses policiais continuem trabalhando nas próprias regiões onde fizeram treinamento, reforçando o policiamento no interior. A lista de convocados deve sair nos próximos dias no Diário Oficial.

Fechando o primeiro bloco do Happy Hour com Mojo com Leire, 5:16. 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

Fechando mais um bloco do Happy Hour com Travis Kancine. Teve também The Cranberries com To My Family. 5:28. 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

Fechando mais um bloco do Happy Hour com Metallica, com Enter Sandman. Teve também Queen neste bloco do rap, 5 horas 42 minutos. 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

Os Estados Unidos deram mais um passo na estratégia de combate ao crime organizado na América Latina. O Departamento do Estado anunciou um programa de até 44 milhões para treinar juízes, promotores e investigadores da região. O documento, o governo americano cita diretamente o PCC e o Comando Vermelho, afirmando que as duas facções ampliaram sua atuação pela América do Sul com esquemas de lavagem de dinheiro e logística criminosa. O anúncio acontece um dia depois de Washington classificar as duas organizações brasileiras como grupos terroristas estrangeiros.

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1: Boa noite, ouvinte da 101. Acerte o seu relógio. 6 horas 10 minutos. Sexta-feira, dia 29 de maio de 2026. Eu trago para você a atualização do tempo para Rondonópolis. A mínima fazendo 21 graus, já máxima chegando em sua casa de 31. Noite com muitas nuvens, mas sem probabilidade de chuva. A umidade relativa do ar ficando na casa de 88%, lua crescente e o vento com sua média de 3 km por hora. Ainda segundo informações do site Climatempo, já para amanhã, dia 30 de maio de 2026, sábado, a previsão de mínima será de 20 graus e a máxima podendo chegar na casa dos 32.

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2: No mercado financeiro, o dólar subiu 0,21%, ficando em R$5,04. O euro também teve crescimento de 0,36%, com preço final em R$5,88. Já o Ibovespa subiu 0,57%.
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Paul McCartney revelou que estuda lançar uma gravação rara de Prince cantando The Long and Wind Road, um dos clássicos dos Beatles. O ex-Beatle contou que ouviu a faixa recentemente, ficou impressionado com a interpretação e, segundo ele, Prince deu uma pegada mais de rock à canção, com guitarras marcantes e muita personalidade. Paul ainda chamou de Prince de mago e diz que Kiss está entre as suas canções favoritas. Prince morreu em 2016 e deixou um grande acervo de gravações ainda inéditas.

Fechando mais uma edição do Happy Hour. O meu muito obrigado pela sua companhia e anote na sua agenda o Happy Rola de segunda a sexta-feira das 5 às 7 horas da noite. Aproveite também e indique o nosso site caifm.com.br/easyrondonópolis. Mais uma vez, muito obrigado. Desejo você uma excelente sexta-feira, um espetacular final de semana, um grande abraço, até a próxima, fui!

0: tudo bem? Está começando mais um Cerveja para Descontrair. Nessa semana nós estamos falando das cervejas maturadas em barris e cervejas de guarda. Hoje mais três estilos, começando pela Lambic, que é um estilo clássico, um dos estilos mais clássicos de cervejas da Bélgica. Essa cerveja já possui um processo de maturação prolongada. Normalmente a gente tem lambiques de 1, 2, 3 anos de maturação. E quando elas vão para a garrafa, também ganham muita complexidade. Normalmente você tem ali leveduras ainda que fazem um trabalho de fermentação na garrafa e ganham complexidade, sabor, aromas. Então, lambiques que são mais jovens têm menos complexidade, são cervejas ainda nós chamamos de verdes, e aquelas cervejas de 2, 3, 4, 5 anos de garrafas, elas ficam mais intensas e mais complexas. As English Old Ales também têm essa mesma característica, são cervejas que quando envasadas são cervejas ainda que a gente considera uma cerveja ainda não com o acabamento perfeito, e com o passar do tempo elas vão ganhando complexidade. Por isso que as validades tanto de uma Lambic como uma English Old Ale normalmente são de 4, 5 e até 10 anos. Outro estilo clássico que evolui muito bem na garrafa são as Doppelbock. São cervejas maltadas que têm notas intensas de banana madura, fruta, de uva passa, de ameixa, e ganham muita complexidade com o passar do tempo. As notas alcoólicas vão ficando mais evidentes e o corpo vai ficando até um pouco mais intenso em termos de sabor. E aí, gostou da nossa dica de hoje? Nós vamos ficando por aqui, eu agradeço a sua audiência e você já sabe, cerveja é para descontrair, com moderação e responsabilidade.
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